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1: Estamos de volta, tem Mato Grosso e Matias.
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2: Banda Guilherme Benuto, isso aqui, ó.

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0: Hugo e Thiago, por um minuto no Nossa Noite deste domingão. Já que tem mais músicas pra você, excelente semana.
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0: Estamos de volta, João Neto e Frederico canta agora no Nossa Noite.
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1: Essa aqui eu sinto um trem diferente, viu, gente? Puxa daí!

0: PL, quem não conhece, que te compra. Chegando mais participações, Luciana, também a Manuela, Ana Clara, Helena, o Lázaro, toda a turminha aí, obrigado pelo carinho.
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7: Estamos de volta, tem Jorge Henrique, Rodrigo, tem Guilherme Benuto.
6: 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Olha.

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0: Marília Eterna Mendonça, te amo demais na nossa noite deste domingão com cara de sabadão, né? Até porque amanhã é feriadão, amanhã é dia das crianças, dia da nossa padroeira, Nossa Senhora Aparecida.
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4: 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Nesta data, os pequenos são homenageados por todo o país. E os presentes também fazem a alegria da criançada. 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
8: Já estamos de volta, tem João Gustavo e Murilo e o postinho de gasolina.
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1: Quando Guilherme desculpa isso aqui, ó.

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0: Nossa noite com Luan Santana, Vingança, chegando mais participações. Alô, Roberta, beijo pra você, a Bianca também sempre na sintonia. Valeu, Luiz Henrique, tudo de bom, excelente feriadão.
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1: Estamos de volta, tem a Mari Fernandes, Love Absurdo. Nossa.

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0: Matheus, Cleiton, Romário, Megazord no Nossa Noite deste domingão. Excelente feriado, já que tem mais músicas.
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2: Você tem dormido mal? Preste atenção nessa dica. Se você vira pra lá, vira pra cá e o sono não vem, o erro pode estar no que você faz antes de deitar. Então anote aí, primeiro desliga o celular 30 minutos antes, segundo, nada de café ou celular na cama, terceiro, deixe o quarto bem escurinho e silencioso, quarto, tome uma dose de chazinho morno, sem açúcar, e você vai deitar com a mente tranquila, o sono vem sozinho. Durma bem hoje, hein, que amanhã o dia é de luta. Boa noite.
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0: Estamos de volta, é reta final, tem a boiadeira na Castela.
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1: Rio Preto! Cheguei Garnaldo, Zé Neto e Cristiano junto e misturado, hein?
2: Essa é complicada, hein?
1: Nunca aconteceu comigo.

0: Man Loves a Woman, encerrando a nossa noite deste domingão, desejando a você uma excelente segunda-feira, um excelente feriado, e claro, se o papai do céu nos permitir, a gente se fala nesta noite de segundona. Beijo carinhoso do Rodrigo Santos, um forte abraço, tchau, tchau, tchau.
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já tô chegando aqui na segundona. Você vem comigo, é? Vem, vem, vem. Bom dia, lindona! Ô, amigão, como é que tá? Tudo beleza? É, tá começando madrugada com você! Pensa numa segunda-feira boa, viu? É essa aqui que eu tô desejando pra você. E eu te faço um convite a começar ela já comigo, tá? Ah, quero saber de onde você tá me ouvindo. Você me conta? Vai lá então no meu arroba Joel Cabral Voz no meu Instagram, tá? Me manda mensagem dizendo de onde você tá me ouvindo e depois eu te mando um abraço por aqui. Combinado? Ah, então chega pertinho do rádio. Bora junto nessa semana! Madrugada com você! Pra começar, Léo Magalhães, cancela o pedido! Eita, que os planos mudaram! Escuta a história, ó! Tô indo lá na...

0: de Brito e Samuel com esse modão, refém. Teve antes Murilo Huff, Saudade Estranha. César e Paulinho com Prefiro a Saudade. E Léo Magalhães, Cancela o Pedido. Aqui continua, ó.
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Madrugada gostosa, tocando Tchãozinho e Alessandro com de Paulo e Paulino. Amor de trem. Teve antes Gustavo Lima e Maiara e Maraíza. Oficializar. E Maurício e Eduardo com Solteira no Mundo. Já já tem mais do Madrugada. Vai se preparando, hein? Lá vem, ó. Marcos e Belucci, Natson, o Ferinha. Hugo Henrique com Jorge e Matheus. Até o Gustavo Mioto.

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que muita moda vai rolar. Vem comigo, vem, vem. Madrugada com você. Ana Castela chegando com Só Não Deixa Saudade. Bom dia.

Gustavo Mioto, com Voltando Pra Mim, ei, modão. Antes teve Guilherme, Benuto e Panda, eu duvido. Guilherme Santiago com As Modas Que Eu Fiz Pra Você. E Ana Castela, Só Não Deixa Saudade. Continua aqui, tá? Bom dia.

0: Não escolheu a roupa, tá sempre indecisa. Com qualquer uma delas vai ser a mais linda.
1: Sim, ó.
0: Já

Madrugada Boa, fechando a primeira hora, Leandro e Romário, Ícaro e o Gilmar, Corações Egoístas. Teve antes Marcos e Beluti, Natson, o Ferinha, Como um Beijo, e PPA com Diego e Vitor Hugo, Carmé de Chocolate. Na próxima hora tem tanta moda que você gosta. Você vai continuar comigo, é? Sério? Então se prepare, te conto quem vem, ó, Zé Neto e Cristiano, Ralph, o Bruno e o Marrone.

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3: Fala, amigão! Vem, lindona! Vem, vem!
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3: Abrindo mais uma hora aqui no Madrugada, com você, pra você.
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3: Matheus e Cauã chegando com Lauana Prado, Admita! Bom dia!
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Fino Madrugada, você tá fazendo falta, hein? Antes, Rio Negro e Solimões e Country Beach apaixona muita gente. Fernando e Sorocaba com Passando a Porteira e Matheus e Cauã e Laona Prado. Admita, vem cá junto, ó. Continua! 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
1: É, segundona, tocando Mato Grosso e Matias Enquanto o Sol Brilhar. Teve antes Zé Neto e Cristiano Filha. E ainda João Lucas Freitas e Kleber e Cauã. Preso ao seu beijo, você continua aqui, é? Daqui a pouquinho, após o intervalo, então, você vai cantar com o Luan Santana, com o Henrique Juliano, até com o Daniel e Michel Teló.

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madrugada, Maiara e Maraísa, ex de alguém, e moda. Teve antes PPA com Diego e Vitor Hugo, Carmé de Chocolate, Daniel com Michel Teló cuida de mim, e Guilherme, Benuto e Panda, eu duvido, aqui segue, tá? Ó, ó.

Na madrugada gostosa, Gustavo Lima, que modão! Retrovisor, teve antes Luan Santana, Ilha, e Ed Brito e Samuel, toda mulher! Daqui a pouquinho tem mais moda pra você, tá? Se prepare pra cantar junto com o Eduardo Costa, com a Simone Mendes.

0: muito bom dia! Tá começando mais uma hora aqui no Madrugada. Tá no trabalho, tá em casa, tá de boa descansando, é? É a segunda mais animada do Brasil. Muita gente ouvindo a gente, passando aqui no arroba Joel Cabral Voz. Como eu gosto quando você participa, me conta de onde você tá me ouvindo. Ah, sabe quem tá em Tatuapé, São Paulo, curtindo? É o Fernando, que tá abraçando a Juliana, o Ricardo. Ê, povo acordado e ouvindo a gente! Ó, tem mais conexão por aqui, ó. Na Vila Mariana, também em São Paulo, estão a Aline, o Gustavo, a Patrícia. Muito obrigado pelo carinho de vocês em São Paulo, viu? E você tá na onde? Me conta no arroba Joel Cabral Voz do meu Instagram, de onde você tá me ouvindo, e depois eu te mando um abraço aqui. Combinado? Bora começar essa hora. Chega pertinho do rádio, vem que tem!
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0: Guilherme Benuto e Hugo e Guilherme, haja colírio, sou! Bom dia!
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0: e Jadson com Mato Grosso e Matias do Madrugada por Álcool Abaixo. Teve antes Emílio e Eduardo, Barulho da Buzina. Daniel com Jean e Giovanni Muta. E Guilherme Benuto e Hugo e Guilherme. Haja Colírio, aqui continua pra você. Ó, ó.
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tocando Júnior Marques, Ilusão de Amor. Teve antes Eduardo Costa, Me Ajuda a Te Esquecer. E Maurício e Eduardo com Solteira no Mundo. É rápido o intervalo, hein? Pra você cantar juntinho com a Ana Prado, com a Ana Castela.

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5: O Dia das Crianças começou a ser comemorado no Brasil em 1924, após a aprovação do projeto de lei do deputado federal Galdino Vale Filho. O decreto de lei número 4.867 oficializava o dia 12 de outubro como o Dia das Crianças. A data foi escolhida porque em 1923, o Rio de Janeiro, então capital do Brasil, sediou o terceiro Congresso Sul-Americano da Criança. Motivado pelo acontecimento, no ano seguinte o deputado elaborou tal projeto, que foi aprovado. Mas o Dia das Crianças só ganhou popularidade com uma grande ação publicitária de uma fabricante de brinquedos e o comércio dos grandes centros do país nos anos 50.
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0: Você por você. Tem mais moda, ó.
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0: Gustavo Lima tá chegando no Madrugada com Bala Alojada. O Vitor tá curtindo a gente em Toledo, Paraná. Obrigado pela sua participação. Você gosta, né, rapaz? Escuta, ó.

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Madrugada, Marília Mendonça, inesquecível com o Leão. Teve antes Rio Negro e Solimões e Emílio e Eduardo sonhando com você. O Zezé de Camargo com Frente Fria e Gustavo Lima, Bala Alojada, que segue. Ó, ó.

madrugada boa, fechando essa hora, Ana Castela, é que eu não te esqueci, sabe? Antes, teve Lauana Prado, Escrito nas Estrelas, e os Bonifácios com a Thaíra e Alexandre. Deus me deu esse lugar! Daqui a pouquinho lá vem mais moda pra você, se prepare! Você vai cantar com Ed Brito e Samuel, Marília Mendonça e Maiara e Maraísa, até com Eduardo Costa, hein?

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3: Tá atrasado, hein? Ah, mas chegou na melhor hora. Vem comigo, bora, bora!
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3: Marília Mendonça com Maiara e Maraíza com essa versão, ó.
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madrugada, Eduardo Costa, toneladas de paixão. Teve antes João Pedro e Cristiano acordou namorando. Felipe Araújo com despedida de sofrimento. E Marília Mendonça com Maiara e Maraísa. Uma vida a mais, aqui segue. Ó, ó, ó.

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1: Que modão, Mato Grosso e Matias do Madrugada, enquanto o sol brilhar. Antes que quarteto, hein, Leandro e Romário, Ícaro e o Gilmar, Corações Egoístas. E ainda Trai a Véia, o lugar mais triste do mundo, credo. Ó, daqui a pouquinho a gente já volta com mais moda, viu? Você vai cantar já já com Zezé de Camargo, com Jorge Matheus.

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2: Gustavo Lima, pra gente refletir junto no termo gratidão. Retrovisor, bom dia.

De Matheus e Laona Prado, haverá sinais, é moda. Teve antes Rio Negro e Solimões e Country Beat, apaixona muita gente. Yasmin Santos com Não Quero Ser Mais Eu e o Gustavo Lima, retrovisou, aqui segue. Ó, ó.

Madrugada gostosa, Kleber e Cauã, mil adjetivos fechando essa hora. Teve antes Luan Santana, Ambiente Errado. E Duda Bertelli com Ana Castela. Ponto Fraco, obrigado pela companhia. Ó, bora viajar no túnel do tempo sertanejo? Vai começar essa viagem que você gosta e eu conto sempre, mas sempre com você. Combinado, lindona? Certo, amigão? Então não sai daí, é VaptVupt. Segura, su!

0: já tô de volta na última hora do Madrugada, já sabe, né? Aquela viagem toda especial. Vamos abrir o baú aqui do sertanejo dos anos 90, 2000 e você é meu convidado especial, tá, amigão? Você também, lindona, vem junto! Bora matar a saudade? Uau!
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0: Pra começar, quase 30 anos no túnel do tempo, Jean Giovanni, você em minha vida, e saudade! Música.

0: madrugada, Bruno Marrone. Se eu ficar sem você, aí complica tudo, viu? Essa de 97. Antes, Adalberto e Adriano, Preciso Ir. E abrimos com o Jean e Giovanni. Vem comigo, continua.
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0: O Chico Rei, o Paraná, Alma Transparente. Que modão.

De no Madrugada, os Gargantas de Ouro do Brasil. Milionário José Rico, cabecinha no ombro. Teve o Lucas e o Luan antes, Amor Pirata. Teve o Daniel para falar a verdade. E abrimos com o Chico Rei Paraná. Gostando? Eu também da sua companhia. Daqui a pouquinho tem muito mais moda pra gente viajar no túnel do tempo sertanejo. Eu quero continuar com você, tá? Guilherme e Santiago vão estar chonados. Escuta o que vem!

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3: Zezé de Camargo e Luciano, que regravação. Essa menina é veneno, viu? Ó. Oh.

César e Paulinho, só por você tô aqui no Madrugada. Essa é de 1995. Antes Cleiton e Camargo, ainda existe um grande amor, tá? Christian Ralph com Yolanda e abrimos com Zezé e Luciano. Vem cá, bom dia!

0: No Madrugada Wilson e Soraya, casa comigo, é boa essa, que saudade, esses anos 90 eu vou te contar, viu? Teve René e Ronaldo antes, você, abrimos com o Guilherme Santiago, desesperadamente apaixonado. Eu volto amanhã, na sua terça meia-noite, e vai ser um prazer te fazer companhia. Ó, ótima segunda-feira, mas continua aqui na nossa rádio, tá? Vem aí muito mais moda ajeitada. Lindona, um abraço, forte aperto de mão, amigão. Até a zero hora de terça. Tchau. 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
4: Alô, amigos de todo o Brasil, chegamos com Sertanejo Classe A por aqui. Sim, chegamos com aquela sequência só o modão selecionado, sequência classificada. O melhor do sertanejo, o nome já diz, é Classe A, hein? Eu sou o Fabiano Farias e por aqui seguimos em boa companhia. Música, tem muita música aqui, ó. De primeiro, chegando eles, Roberto Merinho, Vá Pro Inferno Com Seu Amor. Tem Fazenda São Francisco com João Paulo e Daniel. E ainda o Chitão e o Chororó. Alô, é a sequência que abre Sertanejo Classe A de hoje, começando agora.

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1: Ô, Sertanejo Classe A, Roberto Meirinho, A Noite do Nosso Amor, tocando por aqui. Fechou a primeira sequência? Sim, tem intervalo? É claro que tem, a gente volta já.
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8: Sertanejo Classe A que segue por aqui, Padre Ezequiel, Estrelinha, vem também os Parada Dura, Quem Ama Perdoa e tem mais, é o Sertanejo Classe A.
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1: Sertanejo Classe A pra você, Rio Negro Solimões, Frio da Madrugada. Assino com X, Gilberto Gilmar. E tem mais, mas só depois do intervalo. Já tá programado por ali César e Paulinho, Jean Giovanni, Goiano e Paranaense, Christian Ralph. Só modão bom. Depois do intervalo tem mais.
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5: E na estrada de hoje a gente fala de Natal, no Rio Grande do Norte. Entre o mar e dunas douradas, cresceu Natal, a cidade na esquina do Brasil. A capital potiguara é um destino de hotéis com preços razoáveis, gastronomia de primeira e ótimos passeios. É um destino para toda a família, que pode curtir o belo visual do Morro do Careca, curtir um banho na praia de Ponta Negra e fazer um passeio de buggy, tomar um banho em água doce na lagoa de Pitangui ou visitar o maior cajueiro do mundo, que é realmente surpreendente.
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6: Sertanejo Classe A que segue por aqui, tem César e Paulinho, Saco de Ouro, Jean Giovanni, Meu Último Amor, e ainda Goiânia e Paranaense, Franguinho na Panela. O sequência em Sertanejo Classe A tá com tudo.
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1: Sertanejo Classe A, Christian Ralph Bijuteria, tocando por aqui. Vai para aquele intervalo agora? Sim, voltamos já com Mato Grosso e Matias. Tem Maurício e Mauri e muito mais. Aproveita e pede a sua que a gente toca.
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1: E ô, José, você passa cartão?
2: Ah, cartão aqui não, aqui é só dinheiro.
1: Ah, então Pix.
2: Não, eu nem sei mexer com essas coisas de Pix, rapaz.
1: Então parcela.
2: Você quer parcelar um pacote de bolacha, rapaz? Transforma seu celular em maquininha de graça? Olha, rapaz, esse trem funciona mesmo. Eu criei a conta em menos de 5 minutos. CPF, CNPJ, qualquer um dos dois funciona, tanto faz.
3: Olha, acabou o sofrimento, hein? Agora o seu Zé tá tecnológico, hein?
1: Não, mas seu Zé, me chamaram aqui falando que você tá aceitando cartão agora?
2: Ô, aproxima aí, meu patrão!
1: Celular sem maquininha.
2: É, filho, ó, sem maquininha, sem mensalidade, abaixei de graça, filho.
1: No celular, mas funciona no meu também, o meu Android.
2: Ah, pai, funciona no iPhone, no Android, qualquer um dos dois. Tem no NFC, ele funciona. Seu... Aqueles fiados que você tinha no caderno aqui, bora acertar? Ó, eu passo no cartão e parcelo pra você aqui, tá bom? Volta aqui, moleque!
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7: Sertanejo Classe A que vai seguindo por aqui. Eu falei que tinha Mato Grosso e Matias, tá aqui, ó, de igual pra igual. Tem Paixão ou Loucura, Maurício e Mauri, e ainda Pedro Bento e Zé da Estrada. A música deles, não, não é essa, não é outra. Dama de Vermelho chegando por aqui. Sertanejo Classe A.
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1: Sertanejo Classe A, Rick Renner, Só Pensando em Você. Pedro Bento e Zé da Estrada, Dama de Vermelho, e tem mais. Só que agora é hora de intervalo. César Menotti, Fabiano tá por ali, tem Chico Rei Paraná. Tem o que mais? Tem Chico Rei Paraná. Na sequência tá ali o Rotinó e Sabiá também. Até rimou, hein? Vamos curtindo, depois do intervalo tem mais.
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5: Paulista FM, 6 horas
6: e 15 minutos.
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8: Seguimos com Sertanejo Classe A, César Menotti e Fabiano, a música é Porta do Mundo. Versão ao vivo, tem ainda a Senhorita, Chico Rei Paraná, Eduardo Costa cantando Vontade Dividida. É na versão dele que a gente curte por aqui. Vamos de César Menotti, Porta do Mundo.
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1: Canção de um amor distante ao som de Rouxinol e Sabiá. Seguimos por aqui, seguimos. Chamava de intervalo, a gente vai rapidão por ali com os nossos apoiadores e volta já com Christian Halfeg no Sertanejo Classe A, depois do intervalo.
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4: Você sabia que o Dia das Crianças só é comemorado no dia 12 de outubro no Brasil? 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
2: Paulista FM, 6 horas e 32 minutos. 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
6: Repicando essa viola, trazendo uns modão caprichado, que chega pela vez, Christian Ralph, Camisa Manchada. Tem Leandro Leonardo, Entre Tapas e Beijos, e ainda Trio Parada Dura, Me Mata de Uma Vez. Aô, modão bom, que toca aqui no Sertanejo Classe A.
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1: Sertanejo Classe A pra você, Vitor e Léo, Deus e Eu no Sertão, fechou por aqui. Tem intervalo chegando, mais um intervalo com os nossos apoiadores. Já tá programado pra gente ouvir na sequência. Trio Parada Dura, Denis Silva e Soberano, Maide, Marcelo e muito mais, depois do intervalo.
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15: Paulista FM, 6 horas
16: e 48 minutos.
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18: Voltamos com Sertanejo Classe A, trio Parada Dura, Barco de Papel, Meu Querido Sítiozinho, Denis Silva e Soberano e Maide Marcelo no calor dos seus abraços, que vem chegando por aqui no nosso Sertanejo Classe A, que toca pra você o melhor do modão.
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1: Sertanejo Classe A com você por aqui, trazendo aquela sequência gostosa de ouvir. Depois do intervalo, as saideiras de hoje, fechando a nossa sequência de hoje do sertanejo. Depois do intervalo.
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1: Paulista FM, 7 horas
2: e 6 minutos.
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4: Última sequência de hoje, fechando o programa desta segundona. Tem por aqui nas saideiras Ronaldo Viola e João Carvalho Viola Viva. Mágoas de Caboclo, Guilherme Santiago e ainda Sandro e Ronaldo, Consolo de Solidão. Tô indo. Pra você um grande abraço. Até amanhã. Tchau.

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2: Paulista FM, 7:23.
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0: Paulista FM, 7 horas
3: e 30 minutos.
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0: A vida voa na sua cara, esbarra no seu rosto, suja sua vaidade, corrompe suas certezas e você não pode fazer nada a não ser lavar o rosto e começar tudo de novo. Olha que coisa! Prestou atenção? Meu filho, certeza a gente só tem uma. Ou a gente vai ou vai. Então é hoje, segunda-feira. Bora lavar esse rosto aí e começar tudo de novo, bebê. Segunda-feira, me ajuda. Deus, tô aqui, socorro.
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0: Muito bem, cheguei. Que bom. E bora lá que a segunda tá aí, outra vez. Que maravilha estar com você em mais uma segunda para começar super bem a semana. Bora lá, hein? Mais um Pegada Sertaneja. E aí, tá preparado para mais uma playlist daquelas? Vai ser do jeitinho que a gente gosta, bebê! Que bom saber que você tá por aí, hein? A partir de agora, a gente traz os modão bom. Aí você fala, só toca sertanejo? Pagonejo, funknejo, a gente toca de tudo, hein? Pegada Sertaneja inovando para você. Bora lá, mas atenção, o cheirinho de relva continua o mesmo, do jeitinho que a gente gosta. E a gente começa com Jean e Giovanni. Mensagem errada.
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0: Muito bem, muito bem. Pegada sertaneja na área. Melhor playlist do seu rádio. Tá gostando? Opa, aí sim, hein? Já sabe, né? Tá chegando rápido intervalo. Daqui a pouquinho a gente tá de volta com mais sucessos sertanejo.
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0: E na estrada de hoje a gente fala de Fortaleza, sol, mar e uma rica cultura local. Conhecida por suas festas à beira-mar, Fortaleza atrai visitantes com seu clima tropical, culinária deliciosa e um mix perfeito de tradição e modernidade, ideal para uma estadia festiva e cultural. Não perca a chance de explorar esse destino incrível. E como destino, quem decide é você. Vale lembrar que ao escolher sua aventura, seja ela repleta de festas vibrantes, praias tranquilas, montanhas relaxantes ou experiências culturais enriquecedoras, o mais importante é você não esquecer de sempre planejar a sua viagem. Até o próximo Na Estrada.
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6: Paulista FM, 7 horas
7: e 50 minutos.
0: Muito bem, muito bem. De volta com Pegada Sertaneja. Você curtindo essa programação, onde quer que seja, que bom saber que você tá por aí. Tá na hora de saber quem tá com a gente. Vai pedir música agora no Pegada Sertaneja. Aumenta o som.

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0: Muito bem, muito bem. Pegada sertaneja na área. Gostou dessa aí? Opa, maravilhosa. Tá chegando um rápido intervalo. Daqui a pouquinho a gente tá de volta trazendo muito mais.
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3: 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Paulista FM, 8 horas e 7 minutos.
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6: E voltamos, bebê, voltamos! Olha nós aqui outra vez, bora lá! Mais uma sequência chegando do Pegada Sertaneja e a gente abre esse bloco trazendo o som do Diego e Arnaldo, Não Era Amor.
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1: 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Por aqui rolando a melhor programação do seu rádio, fica por aí. Daqui a pouquinho tem mais Modão Sertanejo.
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4: Paulista FM, 8 horas
5: e 21 minutos.
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7: Muito bem, de volta, chegando por aqui mais um bloco e tá na hora de saber quem tá com a gente, hein? Quem tá com a gente pedindo música, vai dar aquele pitaco na nossa playlist musical do Pegada Sertaneja, porque a gente vai curtir agora aquele som preferido seu, hein? Quem será que tá com a gente? Bora conferir.
8: Camilene, toca pra mim aí, Maiara e Maraíza. Obrigada.
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No volume máximo. Por aqui rolando a melhor programação do seu rádio. Fica por aí. Daqui a pouquinho tem mais Modão Sertanejo.

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3: Paulista FM, 8 horas e 37 minutos.
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5: Muito bem, de volta, olha nós aqui, bora lá para mais uma sequência aqui do nosso Pegada Sertaneja, trazendo o som do Danilo e Davi com participação do Murilo Rufi, Duas Certezas. Pegada.

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0: Bruno.
1: Muito bem, pegada sertaneja na área. Bora lá, hein? Tá chegando rápido o intervalo. Daqui a pouquinho a gente tá de volta com muito mais. A melhor playlist sertaneja do seu rádio. Fica por aí.
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3: 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Paulista FM, 8 horas
7: e 53 minutos.
1: Muito bem, de volta! Mais um bloco chegando por aqui no Pegada Sertaneja. Tá na hora de saber quem tá com a gente. Vai mandar na nossa playlist agora. Vai

0: aquela mexidinha na nossa playlist e bora lá conferir qual é o sucesso que vai chegar por aqui. Aumenta o som pra conferir.
1: Tá falando, né, a música Marília Mendonça?
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1: Pegada sertaneja na área, melhor playlist sertaneja do seu rádio. Tá gostando, tá gostando? Opa, e sim, hein? Daqui a pouquinho tem mais, fica por aí.
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1: Paulista FM, 9 horas e 7 minutos.
2: Muito bem, voltamos, bebê. Olha nós aqui, bora lá. E bora conferir mais um sucesso pra abrir mais um bloco. Tá chegando o som da Dailara. Me trata como ex.
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1: Pegada sertaneja na área, mais um bloco pra conta. Daqui a pouquinho a gente tá de volta, tá chegando um rápido intervalo. Fica por aí.
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4: Paulista FM, 9 horas
5: e 22 minutos.
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7: Muito bem, de volta, mais um bloco chegando por aqui no Pegada Sertaneja. E agora tá na hora boa, é hora de saber quem tá com a gente pedindo música. Bora saber quem vai aumentar o volume e vai curtir aqui aquela música preferida.
8: Kelly, toca aí pra gente, Matheus Fernandes.
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1: Muito bem, senhoras e senhores, que sequência sensacional. Mais um bloco pra conta e é com essa que a gente vai embora, dando tchau, tchau, tchau. Obrigado mais uma vez pela companhia, saúde e paz. O resto a gente corre atrás. A gente volta no próximo programa, próxima edição. Um beijo pra você, tchau, tchau. E até a próxima, chegando aí a nossa saideira. Fui!
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0: Paulista FM, 9 horas
5: e 40 minutos.
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10: E na estrada de hoje a gente fala de Visconde de Mauá, no Rio de Janeiro, com lindas trilhas, cachoeiras, morros e muita interação com a natureza. Visconde de Mauá, no Rio de Janeiro, e bem pertinho de Minas Gerais, é um destino para quem quer aproximação com a natureza. A cidade é pequenina e muito legal para quem busca um fim de semana tranquilo, ideal para conhecer a fauna e flora da região e renovar as energias antes de voltar para o dia a dia cheio de atividades.
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2: Saúdo você pela TV Evangelizar, sinal digital em todo o país, em várias cidades, canal aberto, pelo YouTube Padre Manzotti Oficial, isso mesmo, oficial, Padre Manzotti Oficial, aplicativo da Associação Evangelizar é preciso, e todas as plataformas digitais, dia de Nossa Senhora Aparecida, padroeira do Brasil, do povo brasileiro, rezando, suplicando, em nome do Pai, do Filho e do Espírito Santo. Amém. Naquele tempo, houve um casamento em Caná da Galileia. A mãe de Jesus estava presente. Também Jesus e seus discípulos tinham sido convidados para o casamento. Como o vinho veio a faltar, a mãe de Jesus lhe disse: eles não têm mais vinho. Jesus respondeu-lhe: mulher, por que dizes isto a mim? Minha hora ainda não chegou. Sua mãe disse aos empregados, aos que estavam servindo: fazei o que ele vos disser. Estavam 6 talhas de pedras colocadas aí para a purificação que os judeus costumam fazer. Em cada uma delas cabiam mais ou menos 100 litros. Jesus disse aos que estavam servindo: enchei as talhas de água. Encheram-nas até a boca. E Jesus disse: agora, tirai e levai ao mestre-sala. Eles levaram. O mestre-sala experimentou a água que tinha sido transformada em vinho. Ele não sabia de onde vinha, mas os que estavam servindo sabiam, pois eram eles que tinham tirado a água. O mestre-sala então chamou o noivo e lhe disse: todo mundo serve primeiro o vinho melhor, e quando os convidados já estão embriagados, serve o vinho menos bom. Mas tu guardaste o vinho bom até agora. Este foi o início dos sinais de Jesus, e ele o realizou em Caná da Galileia e manifestou a sua glória, e os discípulos creram nele. O evangelho de hoje é das bodas de Caná. Faltou vinho e Maria percebeu. Eles não têm mais vinho, disse ela a Jesus. Nossa Senhora Aparecida, padroeira do Brasil, também há de dizer a seu filho, nosso Senhor Jesus Cristo:
3: viva a Virgem.
2: No Brasil está faltando justiça.
3: A Senhora,
2: neste povo que me tem por padroeira e o tem por Senhor e Rei.

0: graça.
1: Nossa Senhora está a clamar hoje a Jesus pelas nossas necessidades e pelas necessidades do Brasil inteiro. Mas está a clamar pelas necessidades de sua família e também por mim e por você. Antecipe em pedir: mãe, peça teu filho por mim. Virgem Santa, Virgem Bela, peça por mim, mãe, nas minhas lutas diárias, nas minhas provações. E Jesus vai dizer: enchem as talhas de vinho, porque Nossa Senhora disse: fazei tudo o que ele vos disser, e continua a dizer: faça tudo o que ele vos disser, faça tudo. Jesus, eu farei tudo o que me mandar. E ele diz: encham as talhas de água, o milagre vai acontecer. Enchemo-nos desta água do batismo. Enchemo-nos de graça, de esperança, de fé. Ó Senhora Aparecida. Filhos amados, convido você a colocar as suas intenções por intercessão da Mãe Aparecida. Ó Senhora Mãe da Conceição Aparecida, padroeira do Brasil, Mãe cheia de misericórdia, volvei para mim vosso olhar compassivo. Atendei-me nessa necessidade, aflição. Diga qual é a sua aflição hoje, para que você possa dizer: no dia de Nossa Senhora Aparecida deste ano eu recebi a graça. Diga qual é a sua aflição. Vós que fizestes cair as correntes do pobre escravo, curastes a menina cega e operastes prodígios que não tem conta, atendei-me também a mim, que me recomendo a vossa poderosa

0: governe, ó Rainha do Brasil, e estendei vosso manto protetor sobre mim, sobre minha família, sobre todo o Brasil, sobre a nossa pátria brasileira, sobre os nossos governantes neste ano de eleição. Nossa Senhora Aparecida, Nossa Senhora Aparecida, Rainha do Brasil, rogai por nós. Nossa Senhora do Brasil, Rainha, intercedei por nós. Nossa Senhora Aparecida, fazei-nos dignos das promessas de Cristo. Eles não têm mais vinho. Deixa Nossa Senhora perpassar por sua casa, por sua vida, e que ela nos ajude hoje a interceder a Jesus. Que ela continue hoje a apresentar a Jesus as nossas necessidades. Hoje é um dia mais que especial, é dia de Nossa Senhora Aparecida. Chame teu amigo, chame tua amiga. O programa já começou, volte comigo, eu volto já.
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0: Hoje, dia de Nossa Senhora Aparecida, é bom lembrar que nas águas do rio Paraíba, uma simples pesca aconteceu. E de fato essa pesca muda toda a história do Brasil, pois lá foi encontrado primeiro o corpo de uma imagem de Nossa Senhora da Conceição e depois a cabeça. Desde os tempos antigos, Portugal foi um país muito devoto da Virgem Maria, da Conceição Imaculada. A figura de Nossa Senhora sempre foi símbolo de proteção e esperança. E esta devoção passava de geração em geração. Os reis portugueses, reconhecendo a importância da Mãe de Deus, sempre a tiveram por protetora. Foi quando, em 1671, rei Dom João IV consagrou o Portugal e seus territórios, incluindo o Brasil, na época que era colônia, a Nossa Senhora da Conceição. Mas haveria uma história que se realizaria nas terras brasileiras. Em outubro de 1717, acontece o fato marcante. Três pescadores, Domingos Garcia, João Alves, Felipe Pedroso, foram encarregados de fazer um banquete em homenagem ao governador que visitaria Guaratinguetá. Apesar dos esforços, as redes voltavam sempre vazias. A época era desfavorável à pesca. Persistindo na tentativa, os pescadores rezavam e pediram a intercessão de Nossa Senhora. Foi quando, logo em seguida, João Alves puxou das águas o corpo da imagem de Nossa Senhora da Conceição. Logo depois, a cabeça da imagem. A imagem era de Nossa Senhora da Conceição Aparecida. Acredita que a imagem tenha sido moldada por um devoto, inspirado naquela proteção de Portugal, a consagração de Portugal e as colônias a Nossa Senhora. Após o resgate da imagem, os pescadores vivenciaram um milagre. Suas redes, antes vazias, começaram a encher de peixes, quase afundando os barcos. Este evento foi interpretado como uma clara intervenção de Nossa Senhora. A imagem foi levada pelos pescadores até uma das casas. Chamado Milagre das Águas, se espalhou na região e marcou a devoção popular à Nossa Senhora da Conceição Aparecida no Rio, que mais tarde será conhecida como Padroeira do Brasil. Continuamos depois. Agora, bom dia, Vera. Bom dia.
1: Bom dia, Padre.
0: Deus abençoe, minha filha. De onde você fala?
1: Cabrobó, Pernambuco.
0: Meu abraço a Cabrobó, Pernambuco. Como que você me acompanha ali, Vera? Filha, você tem que falar mais alto. Quase não te, estou te ouvindo. O que que você quer falar?
1: Eu quero que o senhor põe o nome do meu filho. Coração.
0: O que está acontecendo, Vera?
1: Eu perdi meu filho dia 29 de agosto.
0: Meus sentimentos. E como você perdeu ele?
1: Acidente de moto.
0: Hã?
1: Acidente de moto.
0: Meus sentimentos pela sua dor, pelo seu luto. É terrível. Imagino.
1: Meu filho só tinha 21 anos.
0: Certo. Ainda está muito recente, o luto ainda é grande dentro de você. Mas, filha, eu acolho e nós vamos colocar por intercessão de Nossa Senhora. Não por acaso estamos falando no dia de Nossa Senhora Aparecida. Pedi pelo seu filho e pedi por você. Você pode me dizer o nome dele?
1: Daniel Victor.
0: Não, não entendi, filha.
1: Daniel Victor.
0: Daniel Victor.
1: De Oliveira Santos.
0: De Oliveira Santos. Você tem outros filhos?
1: Tenho mais dois. Ele era o caçula.
0: Filha, essa dor, ela é tua e eu digo, sinto com você, mas só você sabe o que é a dor da perda de um filho. Mas você entregue seu filho para Deus e pense nos filhos que restaram, nos filhos que continuam com você, que precisam de você. E essa certeza da ressurreição, filha.
1: Eu falo que eu venho de 3 anos de tempo.

0: Eu tenho uma missão como mãe.
1: Cuide do meu filho no céu.
0: Cuide do meu filho no céu.
1: E dá-lhe forças, mãe.
0: E dá-lhe forças, mãe.
1: Para cuidar dos meus filhos que estão aqui na terra.
0: Para cuidar dos meus filhos que estão aqui na terra.
1: Amém.
0: Amém.
1: Filha, eu te acolho com muito carinho e vamos levar para o altar do Senhor. Tá certo? Sinto pela tua dor, mas Nossa Senhora vai te confortar. Jesus, nas santas chagas, vai derramar uma gota do seu preciosíssimo sangue. Fica com Deus, Vera, de Cabrobó, Pernambuco. Lá nem perguntei, mas é quem nos transmite a Rádio Grande Rio FM. Dom José Vicente Pinto de Alencar Silva, da Diocese de Salgueiro. Filhos e filhas, eu quero lembrar a você que Nossa Senhora Aparecida é hoje, mas a novena continua, exatamente para dizer que, apesar de tudo, a nossa graça continua a ser pedida e só vamos parar de rezar quando pudermos dizer obrigado, Senhor, pela graça recebida. Lembro a você que faltam 19 dias. Para o evangelizar é preciso fortaleza. 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Filhos amados, temos muito ainda. Nossa Senhora Aparecida, rogai por nós. Nossa Senhora Aparecida, intercedei por nós. Hoje é o dia. Tome posse dessa graça. Eu vou para o intervalo e volto com a leitura orante. Você tem gostado da leitura orante? Grave o seu áudio, 41-3221-6060. Eu volto já. Volte comigo.
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0: quero lembrar dia de Nossa Senhora Aparecida. 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Queridos irmãos e irmãs, voltando a Nossa Senhora Aparecida, foram muitos os milagres, desde o primeiro momento que a imagem foi encontrada. O mais famoso é o de Zacarias, um escravo que, ao se ajoelhar diante da imagem de Nossa Senhora, clamou a libertação. E, para surpresa de todos, as correntes que prendiam se quebraram, permitindo que ele ficasse livre. Este milagre não só mudou a vida de Zacarias, mas também inspirou outros a buscar a intercessão de Nossa Senhora em suas necessidades. Outro relato emocionante é uma família que, desesperada por causa da cegueira de sua filha, decidiu visitar o santuário de Aparecida e, com fervor, pediram a cura da menina. Quando chegaram, a criança, antes sem visão, exclamou com alegria: como é bonita esta igreja e como é linda a imagem. E se deram conta que ela estava curada. E esses milagres se espalharam e a devoção crescia cada vez mais. Mais do que o achado da imagem no rio, é o que ela passou a ser para o povo brasileiro, sinal de libertação e de grandes milagres. Nossa Senhora Aparecida, rogai por nós. Bíblia aberta, cartilha de oração.
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0: E nós estamos na leitura orante dos profetas, continuando com o profeta Eliseu. Hoje, segundo Reis, capítulo 6, versículo 1. Você tem acompanhado os milagres, os prodígios do profeta Eliseu? Perdeu? Todos eles estão salvos lá no YouTube Padre Manzotti. E olha, gente, lá está sim os milagres de Elias, os milagres de Eliseu. Imperdível. Retome, leia a Bíblia, saiba destes fatos. O Deus que fez milagres ainda o faz. Segundo Reis, capítulo 6, versículo 1. Este eu acredito que você nunca tenha ouvido. Preste atenção. Eliseu dirigia um grupo de profetas. Um dia eles lhe pediram: o lugar onde moramos com você é muito pequeno. Dê licença para irmos até o Rio Jordão, a fim de cortar algumas árvores. Com ela construirmos uma casa para a gente morar. Algo justo, né? A casa era pequena para o grupo de profetas. E pediram: nos permita, Eliseu, ir até o Rio Jordão, cortar algumas madeiras para construirmos uma casa. Eliseu respondeu: podem ir. Um dos profetas insistiu que Eliseu fosse com eles. Eliseu aceitou. E eles saíram juntos. Quando chegaram no Jordão, começaram a trabalhar. Um deles estava cortando uma árvore, quando de repente o ferro do seu machado escapou do cabo e caiu na água. Você sabe o que é um machado? Sabe, né? Os mais antigos sabem, os novos eu explico. É uma peça de ferro pontiaguda num cabo de madeira que serve para cortar lenha e cortar as árvores. O ferro escapou do cabo e caiu na água. O que vou fazer, Senhor? Gritou ele para Eliseu. O machado era emprestado. Onde foi que ele caiu? Perguntou Eliseu. O homem mostrou o lugar. Então Eliseu cortou um pedaço de pau, jogou na água e fez o machado boiar. Pegue-o, mandou ele. O homem esticou o braço e pegou. Queridos irmãos, irmãs, é um milagre que está escrito, segundo Reis, capítulo 6, do versículo 1 ao versículo 8. Eliseu, os discípulos dos profetas, estavam crescendo em número. O lugar estava ficando pequeno. Eliseu concorda em acompanhá-los. E foi quando no trabalho o machado se deslocou da madeira e caiu na água. Você lembra do episódio que eu acabei de ler? O problema parece insignificante diante dos grandes milagres que Eliseu fez. Veja, mas é justamente aí que encontramos uma das belezas da passagem. O homem está preocupado porque perdeu algo que não lhe pertencia. Ele não diz simplesmente, perdi o machado. Ele diz, era emprestado. Preste atenção nisso. Isso revela responsabilidade. Ele estava trabalhando, mas reconhece que precisa responder por aquilo que recebeu. A passagem nos lembra que Deus também está presente. Presente nas pequenas coisas da nossa vida. Nossa vida espiritual não é feita apenas de grandes acontecimentos. Deus também se encontra nas preocupações do cotidiano. Ele se perdeu, disse ele. Não era nosso, era emprestado. Deus se manifesta no trabalho. Deus se manifesta nas responsabilidades. Deus se manifesta nas coisas que nos foi confiadas, nas pequenas perdas que nos angustiam, nas coisas pequenas da vida. Deus se manifesta. É isso que o texto de hoje também nos mostra do ponto de vista espiritual. Onde caiu? Eliseu não simplesmente resolve o problema. Ele pergunta onde caiu. A pergunta também pode nos gerar um questionamento. Onde eu perdi a paz? Onde eu perdi a esperança? Onde deixei de rezar? Onde minha fé começou a esfriar? Onde aconteceu aquela ferida que carrego? Onde ele caiu? Quer dizer, onde nós nos ferimos? Às vezes, queremos apenas que Deus nos conserte, conserte a nossa vida. Mas Ele nos convida a reconhecer a raiz do problema, onde ele caiu. Eliseu corta um pedaço de madeira, lança no local indicado, e o machado, o ferro, vem à tona. Então, Eliseu pede para que o discípulo tira, o discípulo de profeta. Ele estende a mão e pega a ferramenta. Deus realiza o extraordinário, percebeu? Mas é o homem que precisa estender a mão. Ele fez boiar extraordinariamente o ferro do machado. Mas Eliseu pediu, estenda a mão e pega. A divina providência não elimina a nossa participação humana. Queridos irmãos e irmãs, estes são os ensinamentos da leitura de hoje. De repente você ia falar, nossa, mas que milagre sem sentido, que fato extraordinário sem sentido. Pois aí está, uma interpretação e uma atualização deste fato miraculoso do profeta Eliseu. Eu vou para o intervalo, eu volto já. Volte comigo.
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0: hoje na leitura orante foi o grande fato prodigioso, Eliseu que faz o machado boiar. Você já tinha ouvido falar? Não, né? Pois é, tá aí, nós estamos na leitura orante, com coisas antigas e novas para quem está ouvindo. Volto a dizer, agora, depois, reprise às 10 da noite, e no final da tarde, começo da noite, é recortado e colocado no YouTube Padre Manzotti, a leitura orante. E aí você verá, não só de Eliseu, como de Elias e de outros profetas. Sempre fazemos esse recorte. Querido povo de Deus, nós estamos com uma ação, um lugar no seu coração. E isso é baseado em 2 Coríntios, capítulo 7, versículo 2. Dai-nos um lugar em vossos corações. Queremos começar a lembrar que o nosso coração está sempre aberto para você. Nós acolhemos a sua intenção, seu pedido, com muita seriedade, carinho e fé. E as suas intenções mandadas são colocadas no altar do Senhor, são missas diárias, adoração ao Santíssimo, momento de oração, tanto no Santuário Nossa Senhora de Guadalupe, como também na TV, rádio e tantos outros momentos. Por isso, há um lugar para você em nosso coração. Aponte a câmera do seu celular no QR Code que está na tela. Ou mande os seus pedidos através do WhatsApp 41-3221-6060 ou 0800-410-6060. Confie as suas intenções na obra Evangelizar é Preciso. Aqui você tem um lugar em nosso coração. Queremos rezar com você e por você. Antes de atender próximo ouvinte, quem me acompanha o sábado, eu disse que soltaria de novo um testemunho que me tocou profundamente. E eu farei agora. Sacristão, por favor.
1: Aqui é a Maria Clara de Empoeira dos Gomes.
0: Preste atenção, gente.
1: Queria deixar meu testemunho sobre a leitura de hoje.
0: Escute.
1: São Paulo fala assim que a comunidade deixasse um lugarzinho no coração para ele.
0: Olha aí.
1: Mas nessa leitura orante, o Senhor tomou para si e para evangelizar. Onde a gente tinha que guardar a obra evangelizar no nosso coração.
0: Para um pouquinho, sacristão. Pausa.
1: Também.
0: Foi exatamente nesse texto e Maria Clara de Candidé entendeu. A equipe inteira entendeu o que aconteceu naquele momento. E foi que quando surgiu a ação. Você tem um lugar em nosso coração. Do começo, sacristão. Só porque as pessoas estavam desapercebidas. Atenção.
1: Aqui é a Maria Clara de Empoeira dos Gomes, Candidé, Ceará. Queria deixar meu testemunho sobre a leitura de hoje.
0: Pois
1: São
0: não.
1: Paulo fala assim que a comunidade deixasse um lugarzinho no coração para ele. Mas nessa leitura orante, o Senhor tomou para si e para evangelizar. Onde a gente tinha que guardar a obra evangelizar no nosso coração. E colocar para evangelizar também nossas orações e o Senhor também. Que tem essa grande missão de divulgar e evangelizar a devoção de Jesus das Santas Chagas. Embora as coisas sejam bem difíceis, eu sempre faço questão de doar.
0: Olha
1: um
0: aí.
1: Pouquinho que eu tenho, às vezes, com poucos centavinhos que me restam.
0: Aí.
1: Mas o que eu tenho, eu dou de muito coração.
0: Amém.
1: E sabes, padre, que no meu coração sempre haverá um lugar para o Senhor.
0: Obrigado.
1: E também um lugar para evangelizar. Porque tanto bem nos faz. E os testemunhos são prova disso, que são testemunhos de cura e libertação, de vidas restauradas, vidas transformadas, de vida voltando para a casa do Pai novamente. Gostaria muito de dizer para o Senhor que minha vida também foi transformada e restaurada por essa obra. Evangelizar é preciso.
0: Maria Clara, não por acaso eu soltei duas vezes, sábado e hoje. Ela realmente foi tocada pelo Espírito Santo, que ela pegou na hora, o que a nossa equipe também pegou. E nós estamos em plena ação. Você que está me vendo, me ouvindo, tem um lugar em nosso coração. Meu abraço, Maria Clara de Candidé, Ceará, Rádio Aquarela FM, Dom Luiz Gonzaga Silva, Pepeu, na Arquidiocese de Baturité. Ieda, que a paz de Jesus esteja com você, Ieda.
2: Amém, Padre. Bom dia, sua bênção.
0: Seja bem-vinda. Deus a abençoe. De onde você fala?
2: Belo Horizonte.
0: Minha saudação a Belo Horizonte. Como é que você me acompanha aí?
2: Aqui nós temos a TV para organizar.
0: Ah, toca os sinos, a corneta. Eu gosto de ouvir isso. Temos a TV Evangelizar, canal 15.1, mas temos mais, pode dizer as rádios.
2: Sim. Nós temos a Rádio América,
0: isto.
2: Mas eu escuto mais pelo aplicativo por causa do trabalho, né?
0: Tá.
2: Aí
0: certo.
2: Eu escuto pelo aplicativo da Rádio Evangelizar.
0: Palavra é sua, Ieda.
2: Padre, hoje eu quero pedir oração porque nós estamos vivendo uma situação muito complicada na minha casa, situação financeira.
0: Sim.
2: O meu esposo, ele fez um empréstimo no banco e deu como garantia o nosso caminhão, que é o único bem que nós temos.
0: Certo.
2: Quando ele estava na metade das parcelas, o caminhão fundiu o motor.
0: Misericórdia.
2: E ficou, assim, um valor absurdo para consertar. Mas como a gente, assim, nós somos muito devotos, a gente reza muito, Deus colocou anjos no nosso caminho para poder nos ajudar. Então, depois de 1 ano e 6 meses, o caminhão ficou pronto mês passado. E ele está fazendo a primeira viagem dele. Porém, nós estamos, sim, muito endividados com as pessoas que nos ajudaram, com as pessoas que venderam as peças pra gente. Tem um padre amigo nosso que nos emprestou também um dinheiro para nos ajudar. E quando foi semana passada que ele viajou, veio um oficial de justiça aqui na nossa casa procurando por ele. Eu estava no trabalho, a minha cunhada que atendeu, o oficial de justiça não quis entrar em detalhes, só falou que era referente ao caminhão. Então, a gente está com muito medo do banco apreender o caminhão, sabe? Ele está viajando agora, assim, com muito apreensivo, porque a gente quer pagar. Porém, a dívida, assim, quase que triplicou. Ele já tinha pago a metade do empréstimo e o banco está quase triplicando o valor da dívida. E hoje, pela manhã, eu consegui falar com uma advogada para ver se ela consegue nos ajudar com relação para não ter a busca e apreensão do veículo, porque é o nosso ganha-pão para ele poder arcar com as dívidas, ele precisa estar com o caminhão.
0: Com certeza.
2: Então, assim, eu queria pedir oração, porque ele está muito atordoado com isso, ele não dorme, ele não come.
0: A advogada mostrou perspectiva?
2: Ela ficou de me ligar novamente agora à tarde, porque ela estava indo para o médico, mas já me falou que tem como sim.
0: Tá
2: então,
0: bom.
2: Assim, a gente está com essa esperança, sabe?
0: Olha, não é por acaso que o evangelho de hoje fala que estavam numa festa, faltou vinho, e Maria disse, eles não têm mais vinho. E quando você me contava... Eu quero junto pedir que Nossa Senhora fale a Jesus. Eles querem pagar a dívida. Eles não querem dar calote, mas eles precisam de vinho, eles precisam do caminhão para poder ganhar esse dinheiro. Na verdade é isso, não é, Ieda?
2: Sim.
0: Está sob a recomendação da mãe, Ieda. E não por acaso você está falando comigo hoje. Você vai ligar dizendo que houve uma reviravolta.
2: Amém. Eu creio e confio, Padre.
0: Amém.
2: Creio e confio. Eu pedi muito a Nossa Senhora. E tá sendo tão propício falar com a senhora hoje, no dia dela, que quando eu conheci o meu esposo, eu conheci ele na Canção Nova, indo para Aparecida do Norte, e ele comprou uma imagem de Nossa Senhora para a mãe dele, e essa imagem veio entre nós dois dentro do ônibus, e foi quando nós começamos o nosso relacionamento.
0: Então,
2: e
0: será
2: essa imagem, eu tenho ela aqui na minha casa, minha sogra falou, não, essa imagem não é para mim, essa imagem foi que uniu vocês dois, então ela é sua, é para a sua casa.
0: Tudo está caminhando para a solução.
2: Amém.
0: Que Deus abençoe ele. Você depois não esqueça de dar o testemunho. Minha saudação, Ieda, Belo Horizonte, Minas Gerais, TV Evangelizar, canal 15.1. Fale em Belo Horizonte, TV Evangelizar 15.1, Rádio Cultura FM, Rádio América FM, Arcebispo Dom Valmor de Oliveira Azevedo, Arquidiocese de Belo Horizonte. Eu vou para o intervalo e eu volto. Volto com o sétimo dia da novena. Hoje, dia de Nossa Senhora Aparecida. Volte comigo, voltamos já.
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1: Bom dia, hoje é segunda-feira, dia 12 de outubro, ano 2026, né? Estamos aí no 12º dia do mês de outubro, com o programa Torre de Pedra em Destaque, Paulista FM é Notícias. Hoje nós estamos vivendo aí segunda-feira, feriado nacional, dia das crianças, dia de Nossa Senhora Aparecida. Celebração em todas as missas, em devoção à padroeira do Brasil. Hoje eu quero desejar para você uma boa semana, um bom feriadão, apresentação do seu amigo Marcos Lourenço, Marcos Rodeio, porta-voz da informação, da notícia. Você que acompanha a gente aí através do Facebook e também da nossa live, né? Muita gente tem mandado mensagens e a gente agradece com muito carinho a todos que sempre estão enviando aquela mensagem muito legal. Para você ouvir nossa rádio, é através do aplicativo também da internet, aqui no www.radiopaulistafm.com.br. Você obtém todas as informações aqui, né? Na palma da sua mão, o aplicativo que é levado a informação sempre ao seu alcance. E nesse dia tão especial, dia de Nossa Senhora Aparecida, celebrações, missas, né? Em devoção à padroeira do Brasil. Torre de Pedra celebra Nossa Senhora Aparecida, padroeira do Brasil, com uma carreata e uma santa missa. A comunidade católica de Torre de Pedra está em festa para celebrar o dia de Nossa Senhora Aparecida, né? Portanto, a rainha padroeira do Brasil. A programação religiosa acontece hoje e terá dois momentos especiais. Às 17 horas acontece o terço e a carreata com saída da capela de São José, no bairro de Saltinho. Em seguida, às 18 horas, será celebrado a Santa Missa em louvor à Nossa Senhora Aparecida na Praça da Matriz, aqui na Matriz São Pedro, em Torre de Pedra. Toda a população é convidada para participar desse momento de fé e devoção em homenagem à padroeira do Brasil. Viva Nossa Senhora Aparecida, fonte da paróquia aqui da Matriz São Pedro, né, Torre de Pedra, portanto, nesta super celebração maravilhosa no dia de hoje. Para você que está ligado aí no feriado, a atenção redobrada, né, principalmente com as estradas. Não podemos descuidar nenhum momento, as estradas estão aí, pessoal viajando, pessoal em direção a várias regiões do país, né? Principalmente você que nos ouve aqui pela rodovia Castelo Branco, pela rodovia Raposo Tavares, você que acompanha o nosso programa. Olha, o motorista dormiu ao volante e bateu contra muro de casa e rodopiou o carro ali na cidade de Botucatu. Motorista de 39 anos, ele se envolveu em um acidente na Avenida Vital Brasil, em Botucatu, após ter dormido ao volante. Segundo informações da Polícia Militar, com a perda do controle da direção, o carro rodopiou ali na via e atingiu com violência o muro de uma residência, além de uma coluna de sustentação do portão e a grade da propriedade. A Polícia Militar foi acionada via 190 para atender a uma ocorrência, né? Uma equipe do SAMU prestou os primeiros socorros e a motorista, que apresentava lesões e suspeita de fratura. A vítima foi encaminhada ao pronto-socorro do Hospital das Clínicas da Faculdade de Medicina de Botucatu, o HC-FMB, a Unesp, né, onde permaneceu em observação médica. O estado de saúde não foi considerado grave. As informações foi da Polícia Militar e do Botucatu Online. A gente sempre fala, né, meu amigo, atenção redobrada com volante, que não é nada fácil. É importante ter a atenção, o sono, ele é traiçoeiro, né? Ele pega qualquer pessoa de surpresa, seja ela novo, velho, enfim, o sono é o que mais acontece acidentes em toda a região. Olha, as chuvas que caíram no final de semana causou transtorno. Sábado foi de muita chuva na região. A cidade de Torre de Pedra não tivemos chuvas forte, né? Uma chuvinha leve, fraca. Mas as chuvas que atingiram a região de Porangaba e a cidade de Cesário Lange criou estado de atenção. Muitas árvores caíram na cidade de Cesário Lange, o que ocasionou, portanto, a queda de energia, né? O sábado, por volta das 15 horas e 20 minutos, tivemos problema de energia durante toda a parte da tarde em Torre de Pedra até a entrada da noite, né? Só estabilizou por volta das 19 horas e 40 minutos em algumas regiões. Mas a parte da madrugada também faltou, né? A parte ficou aquele cai, né? Cai e sobe a energia, né? Ela ficou aí, no momento de cai-cai, né? Mas voltou a se estabilizar. Nesse domingo tivemos uma pequena queda, não choveu na região aqui de Torre de Pedra, mas no sábado a cidade de Porangaba presenciou uma forte chuva, com chuva de granizo, né? E também ventos. Aqui na região foi de uma maneira pacífica, né? Maneira agradável as chuvas, mas que também ocasionou essa falta de energia elétrica. Muitos comerciantes, muitas pessoas acabaram tendo aí que ficar sem energia. Nossa emissora também ficou fora do ar desde as 15 horas até as 21 horas, porque até estabelecer, até formar, né, ficar firme a energia, acabou, portanto, ela voltando com uma instabilidade, né? Aquele cai-cai, aquela volta que pode prejudicar os equipamentos. Técnicos sempre informam, né, gente? Para manter os equipamentos neste momento daquele cai-cai, né? Vai e volta, é desligada a tomada, porque não tem capacitor, né? Os equipamentos, capacitores eletrolíticos, né? Acabam se danificando com essa queda. Você vê aqueles estalos que dá na televisão, que dá no aparelho. É aquilo ali, é tudo a forte energia que vai e vem, né? Ela acaba danificando os aparelhos. Então, no momento que estiver chovendo, momento de trovoadas, né? E principalmente nesse cai-cai da energia, os aparelhos são preparados. Ele tem uma certa segurança, mas também que eles não foram feitos para resistir a tipo de contratempos, né? E toda a tensão redobrada referente à parte aí de raios, trovões. É como a Defesa Civil informa: se manter longe de encostas, de barrancos, pontes, viadutos, enfim, manter aí uma tensão redobrada. Olha, a ação da polícia resulta em prisão na região de Porangaba. A gente traz essa informação, uma informação aqui confirmada pela Polícia Civil, pela Polícia Militar, né? A ação da Polícia Militar resultou em prisão por tráfico de drogas em Porangaba. Uma ação das equipes da Polícia Militar de Porangaba, com apoio operacional, resultou na prisão de um homem por tráfico de drogas no município. Durante a ocorrência, um homem de 25 anos foi detido e um adolescente também foi apreendido. Após a ação policial, a autoridade de plantão registrou a ocorrência como tráfico de drogas. Um homem de 25 anos permaneceu preso e à disposição da justiça. Já o adolescente, ele foi liberado pelo seu advogado após a adoção de todas as providências legais previstas no Estatuto da Criança e do Adolescente. A Polícia Militar reforça que denúncias podem ser feitas de forma anônima pelo 190 ou 181 da Polícia Militar. As informações confirmadas foi da Polícia Militar, foi lá no bairro do Adélio, né? Essa ocorrência que resultou, portanto, na ação da Polícia Militar, resultando na prisão por tráfico de drogas. Eu quero mandar um abraço para duas pessoas tão legais aqui que acompanham o nosso programa diário, né? Os dois ouvintes maravilhosos, a Cidinha. Oi, Cidinha, tudo bem? E o Zé Carlos também, lá na cidade de Porangaba, acompanhando sempre o programa. Tio Eurípides também em São Paulo, na capital. Choveu por aí, tio? Choveu, tio. Benezé também, o tio Benezé tá lá ligadão no programa aqui, acompanhando as informações da nossa cidade, da nossa região.

0: Muito bom dia! Bom dia, tudo bem com você? Segunda-feira, hoje feriado nacional. Quero parabenizar os ouvintes que estão completando mais um ano de vida hoje, recebendo os parabéns de toda a nossa equipe. Pessoal de São Paulo que acompanham, né? Eles sabem das nossas notícias da região através aqui da frequência de 87,5 da Paulista FM. Atenção, Torre de Pedra, mutirão contra dengue e escorpião, hein? Esta semana tem um início para que você possa levar os materiais que você não usa mais, né? Acontece, portanto, nos dias 15 e 16 de outubro. Portanto, a prefeitura orienta os moradores para separarem os materiais na calçada na noite anterior. Você pode colocar em frente à sua residência objetos que acumulam água, como garrafas, pneus e recipientes, materiais e objetos sem utilidades. Entulhos que possam servir de abrigo para escorpião, né? Você pode também depositar. Se você não vai utilizar esse entulho, às vezes tem muito cacos, né, de telha, tijolos, que acabam servindo para um acúmulo de escorpião. Não deixe materiais acumulados dentro do quintal. A eliminação de possíveis criadouros ajudam a prevenir a proliferação de mosquitos da dengue e reduzir os riscos de presença de escorpiões. Dengue mata, escorpião também. Junte todos aí, todos os materiais que você não utilize, né, para que você possa limpar o seu quintal. A prefeitura avisou que dias 15 e 16 de outubro estará recolhendo esses materiais. Então que você coloque aí na noite, né, do dia 14 para o dia 15, do dia 15 para o dia 16. Então não deixe esses materiais aí acumulados, que pode ser uma moradia para os escorpiões e principalmente para a dengue, né? Materiais agora com o período de chuva, né, gente? Acaba acumulando a água e o mosquito, ele é rapidinho para se reproduzir e trazer consequências aí. É melhor prevenir do que remediar.
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0: Muito bem, olha, chuvas que voltaram a cair na região, portanto, Cesário Lange. As chuvas, meu amigo, derrubou postes, né, de energia ali em várias regiões da zona rural. Na cidade também causou um grande transtorno no final de semana. A chuva foi bastante forte, destelhou algumas casas na região e faltou energia no sábado o dia todo. A região de Bofete também foi bastante prejudicada, como Porangaba, né? Os ventos fortes que atingiram a região. Outra região que choveu forte foi a cidade de Tambaú. Chuva forte e ventos causam estragos em Tambaú. Tambaú é a terra do saudoso padre Donizete, né? Fica ali ao lado de Ribeirão Preto, Porto Ferreira. Portanto, as chuvas causaram um transtorno, né? O rio, aquele córrego que atravessa o centro da cidade, ele transbordou. Tambaú foi atingido nesse final de semana por um forte temporal, uma chuva acompanhados de ventos intensos que provocaram diversos estragos em diferentes pontos da cidade. De acordo com a Defesa Civil do Estado de São Paulo, o temporal causou destelhamento de uma residência, deixando 6 pessoas desalojadas, que foram acolhidas por familiares. A Defesa Civil Municipal instalou lona no imóvel como medida emergencial. A força do vento também derrubou árvores e um poste sobre a rede elétrica, além de causar danos em bombas de posto de combustível. Destelhar um depósito na zona rural. Olha aí o impacto dessas chuvas que ocasionaram um grande transtorno para a cidade, né? O alerta do IMET manteve um alerta de tempestade para a região, com previsão de chuva de até 60 milímetros por hora, ventos de 60 a 100 quilômetros por hora e risco de queda de granizo, que possibilitaria, né, o corte da energia e alagamentos. A orientação, nesses momentos como esse, é evitar, né, áreas alagadas com árvores caídas, né, que são fiações estruturais que foram danificadas, e procurar a emergência da Defesa Civil. A região ali de Tambaú, esse córrego aqui, rapaz, eu cheguei a nadar nesse córrego aqui quando eu tinha 9 anos de idade, né? Ali em Tambaú, eu nadava, pescava ali, dava muito bagre, né? Mandi também, a gente pegava muita mandi ali. Bagre era demais, né? Mas eu nunca vi um caso como esse do rio, né? A gente que é acostumado ali a nadar naquele rio que fica ali próximo, de frente à rodoviária de Tambaú, no interior de São Paulo. E a gente tem muitos ouvintes lá, né? Tem o meu irmão que mora lá também, o Serginho, DJ Serginho. Alô, Serginho! Quando eu vou lá em Tambaú, ele sempre me convida para a gente estar lá na rádio, né? Ficamos o dia todo lá batendo papo, conversando com o pessoal, e é uma maravilha. Mas eu nunca tinha visto aquele córrego ali, ele desse jeito, né? Transbordar. Antigamente, corria a água de uma forma natural, né? Mas ele não transbordava desse jeito aí. Mas transbordou. Apesar da gente ver esse transbordamento, eu notei que faz tempo que eu ando lá, né? Faz tempo que eu não ando lá. Vai um bons anos aí, cerca de 8 anos já, né? Então mudou muita coisa. Mas na época que a gente andou, o córrego estava completamente tomado pelo mato, né? Não era mais um córrego limpo, um riozinho que corta o centro de Tambaú. Infelizmente, eles deixaram essas situações acontecer, né? Era para ser feito a limpeza, né? Já que é um rio que corta a cidade, ali um matagal danado de frente ali à rodoviária, e antigamente a gente não via aquilo ali. Então, o transbordamento também pode ser por causa desse mato aí que cobre, né? Muitos prefeitos não estão nem aí com a zeladoria, né? Isso é zeladoria, cuidar da cidade, cuidar do município. Outra coisa que a gente quer falar também é sobre o próximo feriado, né? Vem aí feriado do dia 2 de novembro, dia de finados. E agora já começa a movimentação para o pessoal limpar, né, os cemitérios. Acabam aí o mês de outubro caminhando, mas várias prefeituras do estado já pedem, como a cidade de Tatuí pediu, né, para que o pessoal comece a fazer a limpeza. Limpeza principalmente dos túmulos, né? Muita gente se esquece dos seus entes queridos. E aí, chegando esse feriado, a prefeitura de Tatuí determina prazos para reformas e limpeza de jazigos. Então, o pessoal já vai se preparando lá em Tatuí para fazer essa limpeza. Mas como também outras cidades, né? O pessoal já começa a procurar a fazer aí o dever que é cuidar do túmulo, né, dos seus entes queridos. Olha, na SP-351, um acidente com vítima fatal. Na SP-351, ali em Viradouros, uma moto colidiu com um carro que acabou capotando. Olha, Itapetininga, Atacarejo abre seleção com 118 vagas de emprego. Você que busca aí uma nova recolocação no mercado de trabalho, importante, né? 118 vagas de emprego. Tem lá vaga para várias situações. Taboão da Serra. Uma jovem de 19 anos, ela foi encontrada baleada e morta dentro de casa. Segundo a informação, o principal suspeito é o namorado. Botucatu, chuva de granizo assusta moradores na área rural. Olha, pedras de gelo, hein, gente? Caiu pedras de gelo ali na zona rural no final de semana, causando aí transtorno, né? Principalmente o que é mais afetado nessas regiões com essas pedras de granizo são as granjas, né? O telhadinho é muito fino, acaba de uma forma ocorrendo essas chuvas de granizo, que prejudica, acaba quebrando os telhados, né? Eles se tornam essa telha fininha, né? E acaba, de alguma forma, ocorrendo essas situações. Gente, olha, falando em chuva, né? Quando vem esse período de chuva, a gente tem que ter atenção redobrada, né? Principalmente com a encosta de barranco, esses ventos fortes e a rodovia também. Você que está viajando, tenha bastante atenção. Que Deus abençoe a sua caminhada, que você esteja sempre com a gente aqui, acompanhando os principais fatos e acontecimentos da nossa região. 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Siga a gente aí nas redes sociais, né? Temos aqui o prazer de ter você na nossa companhia.
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0: Muito bem, para você ligado com a gente, olha o nosso site aí, radiopaulistafm.com.br. 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Para que você possa acompanhar a nossa programação. Agência 14 News, site de notícias de Botucatu. Nós vamos trazer informações agora com Elber Pimentel, comandante da Guarda Civil Municipal.
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0: ele está aqui acompanhando a nossa programação. Site de notícia, de informação, prestação de serviço e muito mais. O Jornal 14 News sempre atuante, trazendo informações para você. Você que nos acompanha nesse momento em todo o Brasil, você que acompanha o nosso programa aí pelo rádio, pela internet, aonde você estiver. Vamos trazer informações agora com Elber Pimentel, comandante da Guarda Civil Municipal de Botucatu, as ocorrências da cidade e da região.
2: Primeiramente, excelente semana a todos. Em especial, amanhã, feriado da Padroeira do Brasil, aos católicos, e também um dia importante que comemoramos, o Dia das Crianças. Gostaria de salientar que a Guarda Civil Municipal de Botucatu realizou 12 prisões durante esse final de semana, sendo 3 flagrantes de violência doméstica, um trabalho efetivo do programa Patrulha Maria da Penha, também 2 pessoas presas por embriaguez ao volante durante o patrulhamento preventivo e comunitário da GCM, 1 flagrante de furto numa residência na região central, onde guardas municipais estavam fazendo patrulhamento e se depararam com o indivíduo que acabou sendo preso, 1 tentativa de furto, 1 flagrante de importunação sexual, também 1 flagrante de adulteração de sinal identificador de veículo automotor. Também foram cumpridos 2 mandados de prisão, trabalho efetivo da muralha virtual, sendo os 2 recolhidos juntamente à Polícia Civil. Também um mandado de prisão, de recaptura de um foragido pelo crime de homicídio. A Guarda Civil Municipal de Botucatu, durante o final de semana, teve um trabalho intenso no combate à criminalidade e também num trabalho preventivo e comunitário. Também no final da tarde desse domingo, ocorrência ainda em andamento, a equipe Romu está apresentando um veículo recuperado, veículo este furtado em Avaré e adentrou em Botucatu, onde rapidamente, num trabalho de compartilhamento das forças de segurança e mais uma vez o trabalho efetivo da muralha virtual, um indivíduo foi detido e o veículo recuperado e será devolvido à vítima o mais rápido possível. Saliento mais uma vez que as forças de segurança estão trabalhando de maneira integrada em prol da população. Durante a última quarta, quinta e sexta-feira, guardas municipais fizeram o primeiro treinamento de APH tático, realizado num trabalho integrado com a GCM de Tatuí. Serão turmas de 25 GCMs por vez, até que todo o efetivo seja contemplado com esse importante treinamento de alto nível, padronizado a âmbito nacional, respeitando a legislação vigente. Sigam nossas redes sociais no Facebook, Instagram e YouTube. Em caso de emergência, acione o telefone 153 da GCM de Botucatu. Fiquem todos com Deus e até a próxima.
0: Obrigado, Elber. É ele que é o destaque aí da Guarda Civil, né? Da GCM, trazendo sempre as informações aqui através do Jornal 14 News. Comandante aí da Guarda Civil Municipal de Botucatu. Gente, olha, eu quero agradecer cada ouvinte que participa com a gente aqui do programa E só lembrando, se você desejar mandar alguma mensagem pra gente, temos o telefone aí, o WhatsApp, tá? Você pode mandar através do WhatsApp e nós estaremos com muito prazer atendendo você. Então é o seguinte, eu vou passar aqui o WhatsApp pro pessoal nos adicionar, né? Quer mandar uma mensagem aí pro familiar aqui em Torre de Pedra, fique à vontade, viu? A nossa programação é para você. 15-981-581-540775. Anote aí. 15-981-540775. Pode participar, pode mandar mensagem à vontade, que a gente vai colocar aqui no ar e vai ter vai ter um grande prazer em atender você com muito carinho, né? Tem muita gente que manda as mensagens, porque quando a gente tá aqui no ar, dificilmente a gente dá uma olhadinha no nosso canal aqui, né? A gente fica prestando atenção nas notícias para levar com eficiência, com qualidade, e às vezes a gente não percebe a mensagem chegando. Mas você pode nos mandar, pode nos enviar aqui, que a gente vai ter o maior prazer em atender muitas pessoas depois, né? Ele fica passando a mensagem e diz, olha, Marcos, eu tô acompanhando aqui em tal lugar, né? Eu vi aqui, tem umas mensagens que chegaram pra gente aí pouco tempo atrás, falando, né? Olha, o meu pai morava aí, a minha família, né? E graças a Deus, e tem muita gente que nos acompanha sempre e eu fico muito feliz por isso. Olha, Defesa Civil alerta, saiba como receber avisos de temporais e emergências no celular. Com a chegada do período de chuvas fortes e temporais, a Defesa Civil reforça a importância da população se cadastrar para receber alertas gratuitos como SMS, né? Como receber os alertas. É muito simples e gratuito. 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O serviço funciona para todas as operadoras e vale lembrar que é para todo o Brasil, hein? Caso de emergência, Corpo de Bombeiros 193, Defesa Civil 199. Compartilhe essa informação, ela pode salvar vidas. A fonte é da Defesa Civil Nacional, Defesa Civil do Estado de São Paulo. Então fique em alerta, né? A Defesa Civil sempre recomenda para que você mantenha mesmo em alerta. Não pode se descuidar, né? A informação, ela é fundamental mesmo para todas as pessoas. 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É bom que você, meu amigo e minha amiga, participe, né? Não deixe para depois, porque olha, a visão é fundamental, né? A gente perder essa visão, que jeito que fica, né? Depender dos outros não é fácil. Não podemos descuidar. A saúde é em primeiro lugar, gente. Não podemos deixar a atenção para depois. Ah, depois eu vou resolver, depois eu vou ao médico, depois eu vou fazer. Depois que perder a visão, não adianta mais, né? É melhor prevenir do que remediar. Ou acontecer, você que dirige, ver alguma coisa, pensar que é outra, né? É um saco, se dá uma freada aí. Ah, tem pouco tempo que aconteceu um acidente, o camarada pensou que era algo na pista, mas não era nada, era apenas folhas, né? E ele resolveu dar uma freada brusca ali, acabou se acidentando, depois ele percebeu do equívoco, né, que ele cometeu. Então, às vezes, é melhor a gente prevenir a visão aí, fazer uma verificação, né, e que você, portanto, esteja super bem. Quero mandar um bom dia aqui para Helena Machado, Ela diz aqui: boa tarde, Torre de Pedra, cidade maravilhosa, aonde meu pai, Joasa e Kidair, ele contava as histórias de moleque. Nós amávamos ouvir que ele fazia na roça, colocava gaia na cabra para carregar milho da roça, para tratar das galinhas. Acho que era morro, tava pesado, hein? Estoura a carga, né? Tá contando uma história aqui, ó. Que legal, hein? É a Helena Machado. Ela diz aqui, ó: de bambu que ele carregava o milho. Ele contava, né? Muita história sobre Torre de Pedra. Tenho bastante parente aí, mas nunca consigo ir aí, né? Sou a Helena de Bofete. Gosto muito de estar informada sobre tudo o que acontece. E tem muita notícia boa, como tem notícia aí no site, né? Ela fala, né? Enfrentar as dificuldades, enfim. É isso aí, as histórias boas do município. A Sônia Maria, ela diz: boa tarde. Ô, Sônia! Mandar um abraço aqui pra Sônia. Ô, Sônia, beleza? Sandrinha também tá mandando bom dia. Deixa eu ver aqui quem mandou um bom dia pra gente. É a Celine Lourenço. Ô, Celine, tudo bem? A Celine aí também é prima. Ô, Celine, seja bem-vinda, hein? Tem um parente em todo lugar também, viu, rapaz? Tô igual gato. Gato que tem parente em todo lugar, né? Olha aí, ó, o Deval Santos. Ô, Deval! O Xexéu já me encheu o saco aqui, viu? Manda um alô pro Cristo. Ô, Cristo! Rapaz, eu tô sabendo que só você teve energia em Torre de Pedra no sábado, rapaz. Que negócio é esse? Conta pra gente aí. Ele falou que ele tem lá um gerador que ele fez. Pensa, o homem não é fraco não, rapaz. Por isso que ele tem o nome de Cristo, né? Só não é Jesus Cristo, mas é o Cristo. Ele falou que tem... eu tô sabendo que só ele teve energia em Torre de Pedra. Que maravilha, hein? Depois você vai me ensinar, rapaz. Vai ensinar aí fazer esse... energia, pra gente colocar a rádio no ar, deixar ela 24 horas quando faltar energia, né? Vou chamar engenheiro aí. Não sabemos, olha, não sabia que tínhamos um engenheiro aí em Torre de Pedra que manteve energia durante o sábado. Só ele que tinha energia, viu? Teve mais alguém aí, Xexéu? Xexéu, tamo a te falar, hein? Xexéu acabou de me cobrar aqui, falou que eu brinquei aqui que eu tenho muito parente, né? Tô igual gato. Ele falou assim: mas parente pobre, né, Marcão? Ô, rapaz, pobre... É pobre não, pobre é aquele que tem a mente fraca, velho. Pobre é aquele que... É o pobre de espírito, né? A gente somos ricos, graças a Deus, né? E não adianta ser rico e ser podre a alma, né? O que adianta, né? Não adianta nada. Como diz lá na palavra de Deus, que é mais fácil o pobre estar no céu, né, meu amigo? Do que um rico, né? Pela porta estreita, porque é tanta podridão. Então a gente admira as pessoas que fazem parte, que tem um coração cheio de alegria e de amor aí, ó. O Deval Santos. Ô, Deval, bom dia pra você, meu amigo. Você tá em São Paulo. Ô, São Paulo, a Geni Tavares. Ela tá dizendo aqui: boa semana. Obrigado, Geni. Vamos ler mais um aqui. Ivone Augusto Oliveira. Bom dia pra sempre. Bom dia. Programa Rancho do Gato. Boa semana pra todos. Ô, meu amigo, grande abraço. Também pra Eliane Américo. Eliane Américo aqui, ó. Eliane Américo Pereira. Fala aí o nome da cidade, hein? Ivone Augusto Oliveira. Flávio 22. Eita, Ivone. É isso aí, ó. Tá desejando aqui tudo de bom pra gente, felicidades, que Deus abençoe a caminhada de vocês. Mande suas mensagens aí, e se você desejar, mande a mensagem pelo WhatsApp 15981-540775. Muito obrigado a todos pela audiência de hoje, do nosso programa que traz as informações de toda a região. O tempo segue firme, não chove nesse momento, nuvens estão carregadas, né? Nesse momento, a gente... ver que a Defesa Civil emitiu um alerta, né, de chuva ainda na região. Então, todo cuidado é pouco. Não descuide, que Deus tenha aí a bênção na sua vida. Que Deus traga muita bênção, saúde, né? E a todos os amigos também, aniversariante hoje. Os amigos que estão curtindo a gente, né? Principalmente as crianças, que são os futuros do nosso país, né? Muita criança inteligente, muita criança... que estão aí no caminho certo, praticando bem, né? São os futuros da nossa nação e o que a gente deseja é tudo de bom para vocês. Que Deus abençoe ricamente e abundantemente. Hoje é aniversário da Javanese, também do Rafael Oliveira, da Renata Alves, também do Matheus Nuremberg e Alessandro Cili. E o Júnior Bueno, Robson Cruz do Nascimento, o Jaés, né? O Marco Túlio, aniversário também do Leandro Borges, o Lenhador, legal, hein? A Liliane Matilde Oliveira, da Neuza Macedo, enfim, terminamos aí a lista de pessoas, mas é uma lista grande. O Alessandro Cili, aniversariando hoje também. Olha, gente, você que está aniversariando, está completando mais um ano de vida, muito obrigado, né? Não falei seu nome, mas receba aqui os nossos parabéns. Sabemos que a nossa audiência chega aí nos quatro cantos do país. Um abraço pro Bolinha, lá de Manaus, Amazonas. Logo, logo, Bolinha vai me falar aqui nos microfones, né, Bolinha? Ele está estudando como chegar. Mas ele é uma pessoa... muito boa, né? Tá aí com a gente há anos, né? Já faz bastante ano. O Valdeci Mujica, braço, tá montado aí num... É um burro, rapaz. Burrão bonito, hein? Meu amigo, eu queria um desse aí, viu? Mas ainda não dá. O dinheiro não dá pra comprar um burrão desse aí, rapaz. É muito dinheiro, hein? É um burrão ou cavalo? É o Valdeci. Ô, Valdeci, grande abraço pra você, hein, meu amigo? Tudo de bom, felicidades aí. Que Deus abençoe a sua família. E continue, eu gosto muito de animal, rapaz. Animalzinho é bom demais, né? Ele fala com a gente dá atenção. Eles são uma maravilha. E o Valdeci, que tá montado aí, ó. Montadão, rapaz. Deixa eu ver aqui, deixa eu ver se... Rapaz, ele é um cavalão bonito, hein? Um manga larga, rapaz. Isso aí não é um burrão, não, mas é um... Esse daí eu não entendo muito bem não, viu, Valdeci? Mas com certeza é de primeira. Top, top, viu, meu amigo? Esse cavalão aí bonito. E ele tá ligadão com a gente, grande abraço, obrigado aí pelo carinho da audiência e todos os nossos amigos que estão sempre participando da nossa programação. O nosso amigo, o Gessé tá ligado também. Alô, freguesia do Ó, que maravilha. Rapaz, salve a natureza, né, Valdeci? Os animaizinhos lindos aí que a gente tô vendo aqui nas fotos aqui, ó, muito bacana. Cuidar deles é sempre um grande prazer, né? Olha o olhar que ele te olha, né? Quando você olha para o animalzinho, ele te olha de uma forma diferente aí, sempre gratificante. Que você esteja sempre ligado com a gente. Um bom feriadão. Que nunca falte a esperança na sua vida. Que Deus abençoe e que a sua semana seja brilhante. E que Deus abençoe a todas as pessoas do bem, né? E a todos aqueles que estão aí sempre praticando as coisas boas. Fique com Deus e até o nosso novo encontro aqui na sua rádio preferida de segunda a sexta-feira. Mesmo no feriado, estamos aqui trabalhando firme e forte na notícia, na informação e na prestação de serviço. Valeu, gente! 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Fique com Deus, um grande abraço e uma boa semana para todos.
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1: Bom dia! 11 horas e 43 minutos em Torre de Pedra. Chegando aí com o Super Giro Musical. Nessa segunda-feira, hein?

0: Bom dia! Como é bom ter você na nossa companhia, segunda-feira, 12 de outubro. Estamos aí com mais um dia maravilhoso, né? Chegando a semana, energia e positividade acima de tudo, em primeiro lugar. Os destaques da semana você acompanha através aqui da sua rádio. 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
6: E na estrada de hoje a gente fala de Natal no Rio Grande do Norte. Entre o mar e dunas douradas, cresceu Natal, a cidade na esquina do Brasil. A capital potiguara é um destino de hotéis com preços razoáveis, gastronomia de primeira e ótimos passeios. É um destino para toda a família, que pode curtir o belo visual do Morro do Careca, curtir um banho na praia de Ponta Negra e fazer um passeio de buggy, tomar um banho em água doce na lagoa de Pitangui ou visitar o maior cajueiro do mundo, que é realmente surpreendente.
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Bill do Piseiro, play no Desmantelo. Paulista, bom demais ter você na nossa companhia. Poupa Tempo Móvel em Porangaba. Poupa Tempo Móvel chega a Porangaba com serviços gratuitos e sem agendamento. Diversos serviços públicos mais perto da população. É com essa proposta que Porangaba recebe, a partir desta segunda-feira, 13, o Poupa Tempo Móvel. Portanto, o atendimento acontece nos dias 13 a 16 de outubro, das 10 às 16 horas. Você não pode perder, portanto, a colocação, né, de como documentos, né, minha amiga? É importante a gente falar de documentos, né? As pessoas às vezes precisam, né? Estão precisando sempre renovar seus documentos, então o Poupa Tempo chega fortalecendo a região. Então, atenção redobrada. Você que está ligado com a gente aqui, curtindo a programação, então não se esqueça que eles vão estar em Porangaba, né? Então, atendimento feito aí com mais detalhes e essas informações a gente sempre traz para você. Chegando esta semana em Porangaba para os atendimentos.

0: Muito bem, Paulista, sua rádio. 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Confira alguns dos serviços disponíveis. 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Datas e horários: de 13 a 16 de outubro, das 10 às 16 horas, dia 17 de outubro, sábado, das 9 às 13 horas. Local: calçadão de eventos, ao lado do terminal rodoviário de Porangaba, em frente ao Centro de Lazer do Trabalhador, o CLT. Para emitir a nova SIM, né, a identidade, a apresentação da certidão de nascimento ou casamento, original ou cópia autenticada, e o CPF regularizado. Não é necessário levar foto 3x4. O atendimento será por ordem de chegada, sem necessidade de agendamento prévio. 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
10: Segunda-feira, dia 12 de outubro na área, abrindo a semana com uma energia contagiante de pura coragem, atitude e recomeço. O sol segue brilhando no harmonioso e charmoso, diplomático signo de Libra, garantindo aquele dom natural para negociar com elegância. Já a lua faz sua entrada triunfal no entusiasmado, destemido e guerreiro signo de Áries. É a combinação perfeita entre a paz e o equilíbrio de Libra com a faísca e a iniciativa de Áries. O dia pede garra, atitude para sair da zona de conforto e aquela coragem de assumir o protagonismo da sua vida logo no primeiro dia da semana. Vamos conferir o que os astros reservam para o seu signo no dia de hoje. Atenção, atenção, Áries! Com a lua iluminando o seu signo hoje, sua vitalidade, espírito de liderança e poder de ação estão no nível máximo. Aproveite o gás da segunda-feira para tomar a frente das decisões no trabalho e resolver as pendências com rapidez. No amor, sua presença marcante atrai olhares e acende a paixão. A cor para hoje, vermelho cardeal, número da sorte 01. Atenção, atenção, touro! A segunda-feira convida você a planejar suas estratégias em silêncio antes de colocar os projetos na rua. Use sua intuição e praticidade para organizar a agenda da semana sem atropelos ou estresses desnecessários. No romance, o companheirismo tranquilo e os momentos a dois trazem paz. A cor para hoje, verde abacate, número da sorte 48. Atenção, atenção, gêmeos! O astral de hoje estimula suas parcerias, o trabalho em equipe e a troca de ideias inovadoras com a galera. Sua comunicação tá rápida, afiada para unir pessoas e liderar projetos de sucesso neste início de semana. No amor, a leveza e as boas risadas garantem momentos incríveis. A cor para hoje é amarelo girassol, número da sorte 72. E não sai daí, já já a gente volta com as previsões para Câncer, Leão e Virgem.
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0: Inamorável, Luísa e Maurílio, matando a saudade, recordar aí o som do Maurílio, né? A Luísa. Agora é 7:30, você ligado na Paulista FM, o sucesso de ontem, de hoje e as músicas de sempre.
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3: Muito bem, vamos para mais um resumo de novelas e conferir tudo aquilo que rola nessa edição de segunda-feira em Avenida Brasil.
4: Carminha se faz de vítima na frente da família e todos condenam o Tufão. Max se insinua para Nina. Nilo confunde Lucinda ao mencionar a relação de Nina com os homens envolvidos com Carminha. Leleco tenta convencer Jorginho a desistir de Nina por causa de Tufão. Todos comentam no Divino sobre a separação do ex-jogador. Zezé confirma que Nina é a nova paixão do seu patrão. Jorginho conta a Nina que Tufão está apaixonado por ela. Carminha se revolta ao falar com Max sobre Nina. Jorginho revela a Ivana quem é a sua namorada. Tufão se declara para Nina.
3: E se liga aí que a gente volta a qualquer momento aqui na sua rádio preferida com muito mais resumo de novelas.
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0: Lauana Prado, Paulista FM, meio de 10 agora. Boa tarde para você.
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2: Chegamos com as previsões para Câncer, Leão e Virgem. Atenção, atenção, Câncer. A Lua em Áries ativa o ponto mais alto do seu mapa, impulsionando suas ambições profissionais e exigindo atitude firme. Mostre do que você é capaz com confiança e assuma as responsabilidades que destacam o seu talento. O amor garante um tom de admiração e apoio aos seus objetivos. A cor para hoje, branco neve, número da sorte 30. Atenção, atenção, Leão. A segunda-feira chega trazendo uma onda gigante de otimismo e vontade de expandir horizontes no trabalho e também nos estudos. Quebre a rotina com coragem, busque novos conhecimentos e contagie todo mundo com o seu entusiasmo. No romance, o clima é de aventura e paixão ardente. A cor para hoje, dourado cintilante, número da sorte 87. Atenção, Virgem! O dia pede intuição afiada e mente estratégica para organizar as finanças e descartar processos que já não funcionam. Mantenha o foco nos resultados de longo prazo e resolva pendências com decisão e clareza. No amor, momentos de cumplicidade profunda vão esquentar o clima. A cor para hoje, azul marinho, número da sorte 16. Já já a gente volta com as previsões para Libra, Escorpião e Sagitário.
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2: E vamos para mais um resumo de novelas e você confere tudo que rola em Por Você desta segunda-feira. Leandra aceita o pedido de casamento de Vitor. Margot confidencia a Lucas que teme estar doente. Gabriel questiona o preconceito de Vanessa com relação ao casamento entre Leandra e Vitor. Juarez conversa com Peixe sobre o namoro de Dalila. Bela atende Margot. Próspero se emociona ao contar para Dalva sobre seu dia de trabalho com Melinda. Clemente decide se voluntariar para atuar com Melinda na palhaçaria. Mike decide abrir uma barraca de crepe e Toy se incomoda com a concorrência. Toy descobre que Leandra ficou noiva de Vitor. Na noite do karaokê do bar do Próspero, Juarez se desespera diante de uma descoberta.
3: E fique ligado que voltamos a qualquer momento com o resumo da sua novela favorita.
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4: Chegamos por aqui com mais previsão astral. Atenção, Libra, Escorpião e Sagitário. Libra, com o Sol no seu signo e a Lua no setor de parcerias, a segunda-feira joga luz sobre seus relacionamentos e acordos comerciais. Busque o equilíbrio entre as vontades e as necessidades dos outros para fechar negócios com sucesso. No romance, o clima é de pura química e reciprocidade. A cor para hoje, rosa coral. Número da sorte, 65. Atenção, Escorpião! Sua produtividade no trabalho ganha um ritmo super dinâmico para você zerar a lista de tarefas sem hesitar. Organize sua rotina com energia, cuide da sua saúde e vença os desafios do dia com determinação. No amor, atitudes práticas e presença dedicada mostram seu carinho. A cor para hoje, vinho rubi fechado. Número da sorte, 23. Atenção, Sagitário! A Lua em Áries, em perfeita harmonia com seu signo, desperta sua criatividade, seu charme e sua vontade de brilhar. Aproveite a energia espetacular do dia para apresentar ideias ousadas no trabalho e se destacar. No amor, seu magnetismo está imbatível e a diversão está garantida. A cor para hoje, púrpura ameixa. Número da sorte, 99. Não saia daí! Já já a gente volta com a última sequência de hoje, com as previsões para Capricórnio, Aquário e Peixes.
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0: Vamos pra balada, vou curtir o som aqui na nossa rádio, aliás. Segunda-feira, 12 de outubro, participação do ouvinte, você ligado com a gente aí, ó. Alô, Cíntia Castilho, lá de Bofete. Ela pediu música, Vamos ouvir aqui o recadinho.
1: Boa tarde, que Deus abençoe sua vida. Obrigada pela ajuda, por tudo. Eu queria pedir a música do Luan Santana pra sempre com você.
0: A Luan Santana aí, grande Cíntia Castilho, ligado com a gente, Bofete, aí Luan Santana, a gente vai trazer essa grande música, essa grande canção aí, né, que ela pediu o sucesso daqui a pouquinho já, hein, segura aí porque a gente volta já daqui a pouquinho, falando aqui, ó, sempre às 11h30 da manhã, a gente tem o programa Super Giro Musical, mas antes tem as notícias da região, do Brasil e do mundo para você que se conectar, para você ficar ligado com a gente aí todos os dias, né, aproveite todos os momentos, todos os instantes da sua vida e curtindo sempre a Paulista FM na sua boa companhia.

Energia e positividade, meu amigo. Hoje, segunda-feira, feriado nacional. Parabéns a todas as crianças também, né? As crianças do nosso querido Brasil que estão ligadinhas com a gente, estão sintonizados. Elas que são a esperança e o futuro da nossa nação, hein? Aí, Cíntia, sempre com você, Luan Santana, ó.

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0: Recordar é viver os grandes momentos aqui na sua rádio predileta, na sua rádio preferida, meio-dia e 33. Vamos juntos aí, feriado nacional, dia de Nossa Senhora Aparecida também, dia das crianças. Parabéns aí a todas as crianças, hein? Para você ligado na Paulista FM, nosso site, radiopaulistafm.com.br. 24 horas por dia, trazendo os grandes sucessos, lançamentos e novidades.
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5: E vamos para mais um resumo de novelas e você confere tudo que rola em Por Você desta segunda-feira. Leandra aceita o pedido de casamento de Vitor. Margot confidencia a Lucas que teme estar doente. Gabriel questiona o preconceito de Vanessa com relação ao casamento entre Leandra e Vitor. Juarez conversa com Peixe sobre o namoro de Dalila. Bela atende Margot. Próspero se emociona ao contar para Dalva sobre seu dia de trabalho com Melinda. Clemente decide se voluntariar para atuar com Melinda na palhaçaria. Mike decide abrir uma barraca de crepe e Toy se incomoda com a concorrência. Toy descobre que Leandra ficou noiva de Vitor. Na noite do karaokê do bar do Próspero, Juarez se desespera diante de uma descoberta.
8: E fique ligado que voltamos a qualquer momento com o resumo da sua novela favorita.
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11: Uma nova semana não é apenas mais uma sequência de dias no calendário. Ela é uma página em branco esperando pelas suas escolhas. Muitas vezes passamos o tempo esperando o momento perfeito para mudar, para começar um projeto ou buscar a nossa paz. Mas a verdade é que o momento ideal é agora. Não negocie a sua tranquilidade por cobranças excessivas ou aparências. Que nos próximos 7 dias você tenha a sabedoria de focar no que realmente importa. A coragem de dar o primeiro passo e a gratidão por cada recomeço. Tenha uma semana leve e abençoada.
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22: E vamos para mais um resumo de novelas? Bora conferir o que rola em Quem Ama Cuida, a edição dessa segunda-feira?
23: Pilar ordena que Tom não falhe em sua missão. Joel percebe que Diná sentia inveja de Francisca ao conversar com ela sobre sua mãe. Otoniel se nega a conversar com Enéas. Malmal recebe flores de Fernando. Elinice se desespera ao perceber que Tom a trancou em casa. André aceita investigar o passado de Diná a pedido de Pedro. Tom avisa Pilar que instalou um rastreador no carro de Pedro. Yuri percebe que Pilar pode estar tramando algo e conta a Adriana. Elinice se recusa a ir à delegacia com Daphne para denunciar Tom. Tom e seus comparsas seguem o carro de Pedro.
22: E fique ligado que voltamos a qualquer momento com mais resumo de novelas aqui na sua rádio preferida.
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24: Muito bem, quero desejar muita saúde, muita paz e muito amor aos aniversariantes de hoje, né? Todo mundo que está completando mais um aninho de vida, receba os parabéns de toda a equipe da Paulista FM que deseja um feliz aniversário. Vamos abrir aqui a agenda, vamos saber quem está completando mais um ano de vida nesta segunda-feira. Feriado Nacional, dia de Nossa Senhora Aparecida, dia também das crianças. Vamos aqui para a nossa agenda hoje, trazendo os aniversariantes. Nós temos aqui a Neuza Macedo, completando mais um ano de vida. Também a Liliane Matilde Oliveira, Leandro Borges, o lenhador Marcos Túlio. Também o Robson Cruz, Juninho Bueno, Alessandro Cili, Matheus Noreberg, Renata Alves, Rafael Oliveira. Todos os aniversariantes de hoje, olha, receba paz, muito amor e muita alegria. E Deus o coração de vocês aí, né? Com certeza, cheio de bênçãos.
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0: Chegamos com a nossa última sequência de hoje na previsão astral para Capricórnio, Aquário e Peixes. Atenção, Capricórnio! A segunda-feira direciona sua atenção para a organização do seu ambiente doméstico e para as bases dos seus projetos. Use sua disciplina para resolver pendências familiares ou do lar com rapidez e seguir em frente com leveza. No romance, a intimidade e o aconchego no lar renovam suas energias. A cor para hoje, cinza platinado, número da sorte 41. Atenção, Aquário! Sua mente está borbulhando de ideias rápidas, sua comunicação ganha um poder de persuasão incrível hoje. Aproveite o dia para realizar reuniões, negociar acordos e movimentar suas redes sociais com dinamismo. No amor, o papo reto, sincero e bem-humorado conquista de vez. A cor para hoje, azul turquesa. Número da sorte, 10. Atenção, atenção, peixes! O astral de hoje favorece a organização das suas finanças e o foco em iniciativas práticas para aumentar seus ganhos. Confie no seu valor profissional e tome atitudes concretas para garantir estabilidade. No romance, a busca por segurança e apoio mútuo fortalece o laço. A cor para hoje,

0: What?
1: Guilherme Santiago, é o amor, é assim. Na sequência tem aí os super hits, hein? Estamos finalizando o programa de hoje, desejando boa segunda-feira, bom início de semana. Padroeira do Brasil, Nossa Senhora Aparecida, proteja cada um de vocês e que a gente possa estar de volta na mesma programação, no mesmo horário, às 11h30 da manhã. 5 da tarde, tem aí o Fim de Tarde, trazendo grandes clássicos sertanejos. Um abraço para você, muito obrigado pela audiência e a gente se vê sempre aqui na Paulista.

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2: Super Hits chegando por aqui pra ficar com você, então vem comigo.
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2: Eu sou o Fabiano Farias e por aqui vamos juntos então a partir de agora. Manda tua mensagem, manda tua pedida, vem com a gente, ajuda a fazer essa programação só com música boa. Então é a gente cá, você de lá, todo mundo junto em cima. De primeira, quem vem chegando, Pedro Neto e Matheus com o Claito e Romário. Localização. Tá começando agora, super, super.

Super Super Hits. Gustavo Lima, Outra Madrugada. Vem mais, tá chegando o Zé Neto e o Cristiano. Aqui o Super Hits toca. Oi, tudo bem? Chegando agora.

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1: Paulista FM, 13 horas e 22 minutos.
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4: 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Super Hits seguindo o intervalo. Foi rápido, hein? Já estamos de volta por aqui com aquele som da Maiara e da Maraísa. Homem Carinhoso é o que segue. Super Hits é pra você.

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1: Pedro Pecado, Simone Mendes cantando com Menos é Mais, mistura boa. Zé Neto Cristiano, quase, quase todo dia.

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1: Paulista FM, 13 horas e 39 minutos.
7: Perrito seguindo, Israel e o Rodolfo tá chegando por aqui, ó. Tudo errado. Pra curtir, se liga aí.

0: Fragrância, Maiara e a Maraísa.
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0: Já seguir com mais sucessos, Danilo e Davi tá chegando, ferido. Super Hits, não para.

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4: E na estrada de hoje a gente fala de Caraíva, no Porto Seguro, na Bahia. O acesso um pouco mais trabalhoso do que outros destinos baianos faz com que a pequena Caraíva permaneça como um local bucólico e bem preservado. Andar com os pés na areia e curtir sossegados dias na beira do mar, sem hora para nada, é o maior desejo de quem visita esse vilarejo baiano. Ela é considerada uma das mais belas praias da Bahia e pode servir como apoio para conhecer a Praia do Camarão e Praia do Satu, além de fazer passeios para a idílica Praia do Espelho e Ponta do Corumbau.
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6: Paulista FM, 13h56.
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mais vocês, sempre com você, Super Hits. Nayara Azevedo com a Maiara Maraíza. Traz uma cerveja urgente pra curtir, pra ouvir, pra cantar junto com o Super Hits.

Super Hits. Wesley Conrado, diz pra mim. Vem mais, tá seguindo aqui. Muita música boa, hein? Já aproveita e manda tua pedida. Dailara chegando com Bruno e o Denner, saudadaiada. 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
2: Paulista FM, 14 horas
3: e 12 minutos.
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6: Paulista FM, 14 horas e 14 minutos.
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8: Vai que vai, Super Hits, intervalo rapidão. Tá chegando mais, saudade me olhando. Danilo e Davi aqui no Super.

outros 500. A Maiara, a Maraísa, está cheio de Maiara e Maraísa hoje no programa. Luan Santana, aqueles sucessos lá do comecinho regravados, fica bom de ouvir, né? Recordações.

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6: O Brasil comemora o Dia das Crianças no dia 12 de outubro. No entanto, esta data comemorativa dedicada aos pequenos é comemorada em outros dias em outros países. Na Alemanha, o Dia das Crianças é comemorado no dia 20 de setembro. Na Argentina e no Chile, no segundo domingo de agosto. No Japão, o Dia das Crianças é celebrado no dia 3 de março para meninas e no dia 5 de maio para meninos. Na Espanha, é comemorado no segundo domingo de maio. Na França, no dia 20 de novembro. Já nos Estados Unidos, o Dia da Criança é comemorado na maioria dos estados no primeiro domingo de junho.
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4: Paulista FM, 14 horas e 32 minutos.
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10: Super Hits não para, já segue por aqui. Intervalo rapidão, estamos de volta. João Bosco e Vinícius para cantar. Eu vou morrer de amor. Manda a tua mensagem, pede a sua. A gente toca Super Hits, é para você. Não,

0: Romântica, Trai a Véia tocando aqui no Super Hit.
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0: Essa música já era boa, mas ela na voz aí do Murilo Huff ficou muito bom, hein? Murilo Huff canta demais. Borboletas pra curtir agora.

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3: Paulista FM, 14 horas
9: e 49 minutos.
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21: Vai seguindo. Muito mais sucessos, muito mais você, sempre com você. Super Hits trazendo agora o Zé Neto. O Zé Neto não, o João Neto e o Frederico. João Neto e Frederico com a Mariana Fagundes, Aikido. Manda tua pedida aí, pede a sua, a gente vai tocar.

presente para as empoderadas que tem uma dorzinha no coração por alguém às vezes.

Poderada, Fred e o Fabrício cantando no Super Hits. Vem que vem, vem que vem. Israel e Rodolfo, chega pra cá que é hora de vocês cantarem por aqui. Novidade do verão.

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0: Paulista FM, 15 horas e 7 minutos.
1: As montanhas da vida não existem apenas para que você chegue no topo, mas para que você aprenda o valor da escalada. Já prestou atenção que quando as coisas são muito fáceis, a gente não dá tanto valor depois que a gente chega lá? Agora, se a gente tá indo, tá subindo aquela escalada e a gente tá dando valor a ela, quando a gente chegar lá em cima pra contemplar aquela imagem, aquela belezura, ah, meu Deus, que gostoso que vai ser, hein? Ótima segunda!
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1: Muito bem, senhoras e senhores, chegamos! Show da Tarde na área, que bom saber que você tá por aí. A partir de agora, muita música, muito alto astral. Oba, segunda-feira! Rapaz, estamos aqui na segunda-feira. Você daí, ô de cá juntinhos, hein? Tá preparado pra fazer esse programa super especial? Eu tenho certeza disso. E bora agitar então, hein? Bora lá agitar esse programa, que eu tenho certeza que você vai gostar, vai curtir. E bora começar super bem, trazendo o som do Douglas e Vinícius. Acertou de novo!
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0: Sou eu. Bora lá. Tá chegando rápido intervalo, depois dessa sequência aí. Meu Deus, preciso respirar um pouquinho. Daqui a pouquinho tem mais playlist. Olha, preparei mais uma pra você. Daquele jeitinho que você gosta. Então fica por aí, já eu volto.
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7: e 25 minutos.
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1: Aqui é o Leonito. E aqui é o Xanadão, nós somos o Tribo Larga Dura. Estamos passando aqui para mandar um abraço especial e para Paulista FM de Torre de Pedra. É, Trio Parada Dura juntinhos com você. Nós estamos aí com você na Paulista FM, a número 1 em audiência. Tamo juntos.
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3: Voltamos! Olha nós aqui no Show da Tarde. Bora lá, hein? Trazendo mais música. Tá na hora de curtir o Murilo Huff com Wesley Safadão. Quem tá pegando?
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4: Quem tá pegando, não tá reclamando não, viu?
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0: Hoje.
1: Oba, sou eu! Se liga, chegando rápido intervalo depois desse bloco aqui, só mesmo intervalo pra gente beber uma aguinha e daqui a pouquinho a gente tá de volta. Fica por aí, bebê!
2: Paulista FM, 15 horas e 40 minutos.
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8: E na estrada de hoje a gente fala de Visconde de Mauá, no Rio de Janeiro. Com lindas trilhas, cachoeiras, morros e muita interação com a natureza, Visconde de Mauá, no Rio de Janeiro, e bem pertinho de Minas Gerais, é um destino para quem quer aproximação com a natureza. A cidade é pequenina e muito legal para quem busca um fim de semana tranquilo, ideal para conhecer a fauna e flora da região e renovar as energias antes de voltar para o dia a dia cheio de atividades.
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1: 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Muito bem, sou eu, voltamos. Por aqui rolando a melhor programação do seu rádio, Show da Tarde na área. Estamos de volta e tá na hora de saber quem tá com a gente pedindo música. Vai dar aquele pitaco na nossa playlist.
9: Meu nome é Ronan, quero ouvir a música do Coldplay.
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0: Show da tarde na área, todo mundo gostando, todo mundo curtindo, no volume máximo, em casa, no trabalho, viajando, olá, coisa boa, eu volto daqui a pouquinho, é, rapidinho.
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1: Você passa cartão?
2: Ah, fi, cartão aqui não, aqui é só dinheiro.
1: Ah, então Pix.
2: Não, eu nem sei mexer com essas coisas de Pix, rapaz.
1: Ah, então parcela.
2: Você quer parcelar um pacote de bolacha, rapaz? Deixa, então, fala. Forma seu celular em maquininha de graça? Olha, rapaz, esse trem funciona mesmo. Eu criei a conta em menos de 5 minutos. CPF, CNPJ, qualquer um dos dois funciona, tanto faz.
3: Olha, acabou o sofrimento, hein? Agora o seu Zé tá tecnológico, hein?
1: Não, não. Mas, seu Zé, me chamaram aqui falando que você tá aceitando cartão agora?
2: Ó, aproxima aí, meu patrão.
1: Celular sem maquininha?
2: É, filho, ó, sem maquininha, sem mensalidade, ó, baixei de graça, filho.
1: No celular, mas funciona no meu também, o meu Android?
2: Rapaz, funciona no iPhone, no Android, qualquer um dos dois. Tem no NFC, ele funciona. Seu... Aquele esfiado que você tinha no caderno aqui, bora acertar? Ó, eu passo no cartão e parcelo pra você aqui, tá bom? Volta aqui, moleque!
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5: Muito bem, voltamos por aqui, a gente traz mais uma sequência do Show da Tarde. Tá chegando agora o som do Luiz Fons, Buenos Aires.
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0: Força da Nova, faz barulho aí!
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2: 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Atenção, atenção! Todo mundo curtindo no volume máximo, e aí, tá gostando, né? Essa playlist, esse bloco agora foi maravilhoso. Daqui a pouquinho a gente tá de volta trazendo mais um que eu sei que você também vai adorar. Então fica por aí!
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4: Paulista FM, 16 horas e 9 minutos.
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2: 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Oba, agitando, agitando esse negócio. Bora lá, hein? Chegando mais sonzeira, mais uma sequência por aqui. Pra gente curtir no volume máximo, você de perto, de longe, em casa, no trabalho, viajando, tá preparado? Bora então trazer o som da Luísa Martins com Matheus e Cauã. Cê não me superou.
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1: Olá, show da tarde na área, pra alegrar o seu dia. Aí sim, hein, todo mundo curtindo, tá adorando, tá gostando? Opa, convida todo mundo que depois do break tem mais. Tá chegando rápido intervalo e a gente volta com muito mais pra você. Fica por aí.
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5: Paulista FM, 16 horas e 22 minutos.
6: 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Muito bem, voltamos. Falei que era rapidinho, fui ali, voltei. Opa! Olha nós aqui, hein? Mais uma sequência chegando. Tá na hora de saber quem tá com a gente pedindo música. Opa! Quem será que vai dar pitaco por aqui, hein?
7: Olá, meu nome é Lídia. Poderia tocar Charlie Puth?
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1: Gavinha.
2: Bora, Gava.
3: Isso é moda pra gente adulta, hein?
2: Rapaz.
3: Nossa.
2: É agora que a gente vai ver o que, que tem no coração. Chama, compadre.
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0: Ixi, falou boteco.
1: Começando aí, ó.
2: Me dá seu copo aí pra eu cantar essa.
3: Ai, ai, ai.
0: Essa é boa demais, hein, compadre?
2: Muito.

Muito bem, muito bem. Que sequência foi essa? Gostou? Eu adorei. Mas tá chegando rápido intervalo e daqui a pouquinho a gente tá de volta. Então fica por aí, bebê. Já já tem mais.

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2: Paulista FM, 16 horas e 38 minutos.
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5: Voltamos! Show da tarde na área! Mais um bloco chegando por aqui, bora lá! Marília Mendonça com Zezé de Camargo! Você não é mais assim!
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0: mundo curtindo no volume máximo. Se liga, se liga. Não acabou o programa. Daqui a pouquinho, depois do intervalo, tem mais um bloco pra gente curtir no volume máximo. Fica por aí.
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1: Paulista FM, 16 horas e 53 minutos.
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3: Voltamos! Olha nós aqui outra vez, bora lá! Trazendo mais uma sequência, não falei que era rapidinho, voltamos! Bora trazer o som do Matheus Fernandes com o grupo Menos é Mais. Bateu na trave!
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1: tarde. Muito bem. Sou eu. Bora lá, que o programa de hoje está acabando. Muito obrigado a você pela companhia, pelo carinho da audiência. Valeu demais. Tô indo, mas eu volto no próximo programa, tá bom? Obrigado aí pela companhia, pelo carinho da audiência. Uma ótima programação pra você. Continue aqui com a gente. Beijo no seu coração. Até a próxima. Tchau, tchau. Saúde e paz. O resto a gente corre atrás.
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0: 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Paulista FM, 17 horas e 12 minutos. 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
2: Opa, já estamos de volta com mais um programa nesta segunda-feira. É o programa campeão de audiência. Ei, segura, peão, segunda, 12 de outubro, ano 2026, dia de Nossa Senhora Aparecida, feriado nacional e também dia das crianças, né? Parabéns e muito obrigado pelo seu carinho da audiência. É um prazer estar junto com você, compartilhando aqui todos os momentos, ó. Vamos começando bem aí, hein?

0: Valeu, gente!
1: Aô, muito obrigado! Rio Negro e Solimões!
0: Que honra!
2: E a gente curte essa dupla desde quando eu era pequeno, gente. É, sério?
1: Nós que agradecemos de coração você estar aqui com a gente.

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0: Vamos juntos, meu amigo, aqui na nossa tardezinha.
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6: Para você ligado com a gente, meu amigo, uma ótima tarde. Vamos juntos aí, né? Nossa tardezinha. Como que tá o tempo por aí? É, deu aquela trovoada, já choveu, rapaz, aí na região, né? Alô, Angatuba, alô, Itapetininga, alô, Marília. O nosso amigo Fernando, ele pediu, tá lá em Garça, o som aí, ó, sertanejo, Roberta Miranda. Especial também pros nossos amigos que gostam aí do som da Roberta Miranda, hein?

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2: Muito bem, de volta, e nesse dia tão especial, dia 12 de outubro, dia das crianças. A gente quer parabenizar todas as crianças, né? E aquelas que são eterna criança também. Olha aí, ó. A Betânia das Graças Alves, ela pediu uma música aqui, né? Em homenagem a todas as crianças do nosso querido Brasilzão de meu Deus aí. Você que tá ligado junto com a gente, mamãe, papai, sabe, né? Com certeza, aí, quando o filho é pequenininho, né? É tão engraçado, né? E a gente deve ensinar o caminho correto aí da verdade, o procedimento da vida, né? As coisas que são boas para a vida. E sempre também não colocar a mão aí na cabeça, né? Quando estiver errado, né? Está sempre corrigindo para o bem. É para o bem, viu, criançada? Porque realmente a gente aprende coisa boa com os pais aí, vendo o exemplo, né? E também seguindo as coisas aí de Deus, que é muito bom. E ela pediu uma canção aqui, ó. Então vai para essa juventude, toda essa criançada bonita aí, ó. E para Betânia também, né, Betânia? Betânia. A Betânia tá ligada com a gente, curtindo o programa aí, ó. Essa daqui é boa, hein? Essa daqui... Era uma vez essa daqui, olha. Sandy Júnior. Mas essa daí é pular, pular, ó.

musicão, hein? Essa daí o Chino Silva adora, rapaz. Ele falou, olha, pode tocar na ponta da agulha. E o Uau, né? O Uau tá com a gente. Uau, tudo bem? E aí a dona Nilceia, o alô também especial pra dona Clarice. Dona Clarice colocou o bule de café aí, ó. Quem chegou agora foi ele. Eita, rapaz. O Uau tá pedindo aquele bolo sensacional aí, o bolinho, né? Ô, dona Clarice, vai ter o bolinho hoje aí ou aquelas bolachas gostosas aí, ó? Pessoal ligado com a gente no programa. Ê, rapaz do céu. Tá ligado aí no nosso programa. Obrigado, hein? Obrigado mesmo pela audiência. E nós vamos aqui abrir a nossa agenda, né? Aquela agenda maravilhosa que a gente tem aqui do programa. Sempre, sempre estamos com a agenda aí do dia. E mandando alô especial pra você que curte o nosso super programaço. Tá ligado aí? Nosso amigo Bahia. Ô, Bahia, tá descansando, hein? Bahia tá descansando nesse momento aí, falou, hoje é feriadão, né? Cidade de Pereiras também, o Emanuel Soares. Grande abraço aí pra Débora, DJ Bitoca, o Júnior, a Laura e a Andresa. Também lá no Terção, alô Terção, tá ligado lá e sintonizado com a gente, curtindo aí no Bairro dos Lemes também, o Chino Silva. Torre de Pedra, Estrada Municipal, Bairro dos Lemes, o Bahia, o Lucas. Estrada também Municipal, bairro lá das Palmeiras, né? No Bairro das Palmeiras aí, Bairro dos Almeidas. Estrada Carlino Francisco Antunes, também o Título e a Marizete lá no sítio em Torre de Pedra, ligadinho com a gente aí. O Li, rapaz, o Li acabou de chegar e pediu aquele modão aí, né? Essa daqui, Li? Então vamos deixar cair, ó. Oh, boy.

Uau! Eita, rapaz, você pediu uma música boa, hein, uau? Vamos tocar aquela legal aí, morena. Ei, uau, tá pedindo aí Luan Santana. Também o nosso amigo Carmelo, Carmelo. E o Bonito, rapaz, o de Bonito também tá ligado com a gente aí, ó. Quem pediu também, pediu, Xexel pediu. Vai, ô, Xexel, vai ouvir agora, hein, essa música aí do Luan. Também a nossa querida amiga Cíntia, lá de Bofete, ela gosta, adora, né? Ela é fanzaça aí do Luan Santana, Lucíntia. Cíntia Castilho, em Bofete, ligadinho com a gente aí, ó.

As melhores passam por aqui, ó. Luan Santana, alô Davi, Davi tá ligado lá em Lençóis Paulista, juntinho com a gente aí curtindo, né? Nosso amigo também Moreira, alô Moreira, obrigado aí pelo carinho da audiência.

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2: E na estrada de hoje a gente fala de Caraíva, no Porto Seguro, na Bahia. O acesso um pouco mais trabalhoso do que outros destinos baianos faz com que a pequena Caraíva permaneça como um local bucólico e bem preservado. Andar com os pés na areia e curtir sossegados dias na beira do mar, sem hora para nada, é o maior desejo de quem visita esse vilarejo baiano. Ela é considerada uma das mais belas praias da Bahia e pode servir como apoio para conhecer a Praia do Camarão e Praia do Satu, além de fazer passeios para a idílica Praia do Espelho e Ponta do Corumbau.
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5: Muito bem, de volta na nossa programação, faltando agora 4 minutinhos para as 18 horas e já já tem aqueles modão aí, hein, de primeira.

musicão, hein, gente? Meu amigo do céu, foi uma playlist boa demais da conta aí hoje, né? Hoje, segunda-feira, início de semana, feriado nacional, dia de Nossa Senhora Aparecida, dia das crianças. Quero desejar tudo de bom. Não tem nada melhor do que uma noite tranquila, uma noite de sono, travesseiro, né? Uma consciência tranquila e um dia bem amanhecido e bem colorido, cheio de energia e positividade. Meu povo, obrigado aí mais uma vez por estar conosco, por prestigiar a nossa grande audiência de hoje e de sempre, né? De falando de coisas boas e que você tenha sempre aí algo bom na sua vida e que você esteja super conectado, ligado aqui no programa Fim de Tarde. Um abraço a todos e na sequência tem muita música aí. Tem o Rancho do Cavalo Velho.

às 15 mais, Rodrigo Santos com Nossa Noite e o Madrugada com você com Joel Cabral na sequência a partir da meia-noite, hein? E às 5 da manhã tem aí os clássicos sertanejos com Fabiano Farias e às 8 horas da manhã pegada sertaneja pegada 87 que vai aí até às 10 horas com o padre Reginaldo Manzotti na sequência. Eu volto logo às 11 horas da manhã com as notícias da nossa região, da cidade, do Brasil e também do mundo. É só se ligar, só ficar colado aqui na primeira do seu rádio, sintonizado na vibe mais gostosa, na música que traz aí sempre um alívio pra, né, para a alma e deixa a gente daquele jeitinho aí. E você que tá ligado junto com a gente, muito obrigado mesmo, continue aí aproveitando todos os momentos da vida, né, meu amigo? Com moderação, mas olha, curta aí sempre a nossa programação aonde você estiver. Valeu, valeu, gente!

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Volta amanhã aqui na Paulista FM. 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Até amanhã.

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1: Ô, seu Zé, você passa cartão?
2: Ah, cartão aqui não, aqui é só dinheiro. Ah,
1: então Pix.
2: Não, eu nem sei mexer com essas coisas de Pix, rapaz.
1: Então parcela.
2: Você quer parcelar um pacote de bolacha, rapaz? Então, forma seu celular em maquininha de graça. Olha, rapaz, esse trem funciona mesmo. Eu criei a conta em menos de 5 minutos. CPF, CNPJ, qualquer um dos dois funciona, tanto faz.
3: Olha, acabou o sofrimento, hein? Agora o seu Zé tá tecnológico, hein?
1: Não, mas seu Zé, me chamaram aqui falando que você tá aceitando cartão agora.
2: Ó, aproxima aí, meu patrão.
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2: É, filho, ó, sem maquininha, sem mensalidade, ó, baixei de graça, filho.
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2: 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Deus. Aquele esfiado que você tinha no caderno aqui, bora acertar? Ó, eu passo no cartão e parcelo pra você aqui, tá bom? Volta aqui, moleque!
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5: É segunda-feira, meu povo.

Vamos lá, turma, chegando aqui, isso mesmo, encostando o bico do barcão. Abre mais uma aí, garçom. Vamos abrir o programa já com o Júnior e Júlio, a moda sertanejo com viola, tá bom? Depois eu conto o que aparece aqui no programa, tá bom? Chegamos, chegamos pra todo o Brasil, esse é o Rancho.

o Leonardão em Noite de Tortura. Eba! Tá bom? Tem um montão de moda boa aqui no programa. Agora tem os atuais, hein? A melhor banda de baile aí do sul do Brasil, que é um sucesso no mundo todo, hein?

0: Rancho do Cavalo Velho para todo o Brasil durante a semana também, hein? 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E olha só, se você quiser seguir o Rancho do Cavalo Velho também nas redes sociais, cavalovelho.sertanejo no Instagram. cavalovelho.sertanejo no Instagram. Aí você vê tudo que a gente está fazendo durante a semana. Sejam todos bem-vindos aqui à melhor programação. 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
7: Paulista FM, 18 horas e 20 minutos.
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Olha aí, meu grande amigo Tivas Miguel, rapaz. Tô com medo de olhar nos meus olhos, o amor que fica. Vamos emendar já, gente, com as músicas que eu gosto de tocar no meu programa. E vamos emendar já com essas duas modas que eu gosto de fazer essa dobradinha com o Raí. Lembra quando o Raí gravou solo essas músicas Sempre e Sempre? Pra gente recordar do tempo do passinho. E também o Barbarella, só uma canção.

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2: Paulista FM, 18 horas
5: e 35 minutos.

Olha aí as irmãs Freitas, alô Goiás, povo bom, hein? Ai, andorinha, ai, ai, ai, essa moda da andorinha aí é boa. Agora tá chegando viola de arame de Curitiba, do Paraná. Deus salve o devoto!

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15: Paulista FM, 18 horas e 50 minutos.
16: Ei, um abraço para Juatuba, Minas Gerais. Natal, Rio Grande.

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2: Você começando bem a semana com a gente. Oba!

E Bruno Marrone, Aline, Paredes Azuis, para lembrar da grande história de João Mineiro e Marciano, né? Que começou lá na década de 80. Vamos emendar com os amigos também, para tocar as moda véia, porque as moda véia que tá na moda e toca aqui no Rancho do Cavalo Véio.

0: Segue nós, cavalovelho.sertanejo no Instagram, cavalovelho.sertanejo. Boa segunda-feira!
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1: Paulista FM, 19 horas
2: e 5 minutos.
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7: Oi, turma, chegamos por aqui com as 15 mais mais, aquela sequência de 15 grandes sucessos pra gente curtir a partir de agora. Então vem comigo, é muito bom ter você aí. Vamos juntos, muita música boa e começamos de Simone Mendes, Cê Perdeu, I Love Cê Demais, Maria Cecília e Rodolfo, Zé Neto Cristiano, Queda de Moto, pra começar as 15 mais mais agora.
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2: As 15 mais, mais. O Neto Frederico com Panda e a Mariana Fagundes toca aquela. Veio antes dessa, Wesley Conrado diz pra mim e ainda R$200, João Neto e Frederico com Panda. Fechando a primeira parte de hoje, Traia Véia Romântica. Sempre com você, às 15 mais mais, o melhor tocando aqui.
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1: 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Voltamos depois do intervalo.
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8: 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Às 15, mais seguindo, intervalo rapidão, já estamos de volta. Vem de número 7, tá chegando o Gustavo Lima, Bala Alojada. Aí que dó, a Mariana Fagundes com João Neto Frederico, tem João Bosco e Vinícius também, Pare Apagado. É a sequência que toca aqui nas 15, mais.
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1: É o Nossa Noite com Camisa 10, 5 letras. Já tá seguindo o Instagram? Ainda não, arroba locutor Rodrigo Santos com 2 S's no final. Já que eu tô de volta trazendo mais músicas.
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6: Estamos de volta, tem Diego e Victor Hugo.
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2: Eu acho que você tem que mandar aquela mensagem. Mas manda o que tá no seu coração.
3: Porque se fosse eu falaria mais ou menos assim.
4: Ei, boa noite. Antes de te bloquear, eu só vim te dizer que a partir de hoje pode tocar o terror, fazer o que quiser fazer. A boca é sua, curte suas farras. Sinto mais nada.
2: Não, apaga.

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0: primeiros alôs. Helena, abraço pra você. O Juan também curtindo nossa noite. A Maria Eduarda, valeu, valeu, valeu. A Maria Aparecida também, toda a turminha. O Lucas, bom feriadão.
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